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2: Vamos relembrar os velhos tempos agora de barzinho. 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
2: Foi mais ou menos assim que a gente começou, ó.

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1: Alô, oi. Alô, é Ivonir? Fala!

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Olá, minha gente, bom dia, bom dia. 7:06 na capital polonesca do estado do nosso Paraná. Cheguei chegando para comandar por aqui o programa Nossa Terra, Nossa Gente. Até as 9:00 com muita moda sertaneja, muita moda gaúcha. É, você participando também, confirmando a audiência por aqui comigo. Tamo junto aí, minha gentarada, bom dia. Vamos acordando aí, vamos sintonizando, vamos se ligando com a Rádio Cultura Sua FM 97.5. Pra ouvir, é claro, o melhor da música por aqui. Lá na cultura tá bom demais, claro, né? Domingão, meio que não, né? Domingão, 20 de setembro de 2026. Alô você do interior, bom dia. Alô você do Planalto Norte, Santa Catarina, bom dia, bom domingão. 20 de setembro, criação da Casa Moeda por Carta Régia, né, em 1703, dia do gaúcho. Alô gaúchada, parabéns pro dia do gaúcho, né? Início da Guerra dos Farrapos em 1835, as datas comemorativas. Bom dia, São Mateus do Sul, velho de guerra. Aniversário de feriadão, né? De setembro. Manda aí sua mensagem, confirma a audiência por aqui comigo. Logo mais às 7:30 vai estar por aqui o Moroni cantando as modas ao vivo e a cores aí também, né? 7:30 chega por aqui o Moroni. Vamos começar meu domingão animado trazendo moda. Vamos trazendo Walter Moraes, a volta do Tordilho Negro.

0: começa a ver o nosso Domingão Animado, Walter Moraes e a volta do Tordilho Negro. Bom dia, boa sintonia para todo mundo aí, obrigado pela audiência.
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0: Aí tem mais por aqui, ó. Aí, Grupo Notasso, Tranco de Van.

0: Isso, Trancão Devaneira. Essa das buenas, né, minha gente? Bom dia. É, já já vou atendendo a sua participação aí. Vai dando um recado pra cá. Vai participando aí, confirmando a audiência.
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0: Demais. Agora tem Candeeiro de Montão. É que tem bolas de música, né? De Montão.

0: montão, né? Agora 7h17, bom dia, Grupo Candelo, já volto. Intervalinho comercial, gente, 7h18 agora, pulou um minuto. Né?
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0: É, vamos lá então, quem já tá sintonizados aí, vamos ver, vamos lá, atendendo já a participação dos amigos aí, vamos lá, Márcio Estavas, ô Márcio, como é que tá aí? Tudo sossegado, tudo tranquilo, bom domingo pra você, Márcio. Será que vem chuva ou não? Um abraço pra você, pra esposa aí, lá de Antônio, Márcio, né? Já tá ligadaço, valeu Márcio, obrigado aí pela participação sempre com a gente aí, grande companheiro Márcio, né? É, bom dia, Sérgio. Já tô na escuta aqui na Água Branca. É Luzinete. Um feliz e abençoado domingo para todos aí. Valeu, Luzinete. Um bom dia, um abraço. Alô, Antônio. Obrigado a todos vocês aí pelo carinho da sintonia sempre e pela audiência também, né? É, bom dia, Sérgio. Quero homenagear minha esposa, Leonora, que vai fazer aniversário amanhã. Olha só, tem aniversariante amanhã, segunda-feira. A ela, muitas felicidades, muitos e muitos anos de vida. Continue sendo essa esposa maravilhosa e companheira. É, quem tá parabenizando é toda a família, inclusive, né? O meu amigo Renato, não

Vaque lá do Coxinão dos Vitorianos. Parabéns, Leonora. Saúde, felicidade, tudo de melhor. E que Deus te abençoe sempre e ilumine. Tá bom, Leonora? Continue mandando mensagem pra nós, né? Amém, né, Luzinete? Amém. É, bom dia, Sérgio. Estamos tomando chimarrão e escutando o seu programa. Leonil e o Afonso lá no Turjo de Cima. Alô, Leonil. Alô, Afonso, meus amigos. Bom dia, abençoado domingão pra vocês aí. Obrigado pela audiência. Tem áudio.

0: Quase que tá na escuta também. Alô, seu Leopoldo, bom dia. Bom domingão, hein? É, seu Leopoldo e Ancosque sempre sintonizado aí. Valeu pela audiência também, né? Célia, não, a Cecília, né? A Cecília também tá ouvindo nós sempre, né?
1: Bom dia, Sérgio. Aqui é a Cecília Velasco do Brumado, sou João do Triunfo, vou tomar um chimarrão e escutar o programa de vocês. Mandem uma música pra nós aqui na Colônia Brumado, sou João do Triunfo.
0: Alô, Colônia Brumado, alô, São João Triunfo, bom dia pra vocês aí. Valeu, Cecília. Vai tomar um chimarrão no capricho e continue escutando nós por aí, né? É, Colônia Brumado, um abraço pra todo mundo aí. É, quem mais aqui? Bom dia, amigão, ótimo domingo. Alô, Ulisses, bom dia. Obrigado pela sintonia. E essa tratada de taraíra, hein, Ulisses? Barbaridade, né? Aí é bom demais, né? Obrigado pela sintonia, você, a sua esposa Silmara, aí no Porto Feliz, terra de gente boa, né? Alô, Meia Lua, bom dia para vocês na Meia Lua. Obrigado aí pela sintonia. Lá no Taquaral do Bugre, tem gente ouvindo a gente também, a Marilene Karpinski, o Ivo, o Risk, os filhos aí, né? Toda a família sintonizados comigo nesse domingão. Obrigado pela audiência de vocês aí. Tá certo? Lá no Taquaral do Bugre, valeu! Positivo, beleza, joia! Faxinal dos Ideus também, um abraço pra vocês aí! Toda a nossa região sintonizados aqui na melhor, no melhor programa de domingão, que é o programa Nossa Terra, Nossa Gente. Tem mais aí, ó, Grupo Florinho, no mesmo trancaço, nós vamos que vamos.

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8: 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Sua rádio preferida, bom dia. Seguindo em frente com o programa Nossa Terra, Nossa Gente por aqui até 9 horas da manhã. Domingão, gente. 20 de setembro de 2026. Na cultura tá bom demais. É, tá aguardando o filho do nosso amigo Valmir Bora. Vai pra tocar as bolas ao vivo, né? O Morô, né? Daqui um pouco ele pinta por aí, né? Alô, pessoal de Contenda, bom dia pra vocês de Araucária também. Alô, Campo do Tenente, alô, seu Francisco, né? Seu Chico aí. Com certeza sintonizados com a gente, né? Seu Chico, lá no Campo do Tenente, o pai do Rafael Cordeiro aí, meu amigo, né? É, meu fã, que meu fã número um aí, seu. O seu Chico, né? Um abraço, seu Chico, lá no Campo do Tenente. É, bom dia, Sérgio, tudo beleza? Tô escutando o programa aqui na Guaiaca dos Pretos. Alô, Irineu! Boa manhã para você de domingão, para você e para os seus familiares. Então, obrigado pela sintonia. Toda a família Pavilac, lá na Guaiaca dos Pretos, aí, sintonizados aqui na melhor. Aí é bom demais, né? Alô, Ivete Silva, bom dia. Obrigado também pela audiência. Lá no Mar Queimado, meu amigo Orley, sintonizado também na melhor. Valeu, Orley. Obrigado pela sintonia. Meu amigo Ari Novakoski, também sintonizadão. Alô, Ari, bom dia. Obrigado pela sintonia também. Volta aí, minha gente. Vai participando você também. Manda sua mensagem, 98804-2850. Aqui tá um outro WhatsApp. Agora não sei se é o 98804-2851 ou se é o 998-365173. Anote esse aí também, ó. 998-365173, tá bom? Vamos ver se aí vai dar certo. Eita, barbaridade. Quem mais aqui? Bom dia, meu amigo Sérgio, aqui o Jorge Quirino. Ô, Jorginho, como é que tá aí? Tudo certo? Tamo na escuta aqui no Turvo de Baixo. Tudo de bom pra vocês e também. Amigo Jorge Quirino aí, né? Tá lá no Turvo de Baixo hoje, né? Tá escutando nós por lá. E é bom demais, né? Pessoal aqui do Centrão de São Mateus do Sul, bom dia. Você que tá aí trabalhando, mas tá com o rádio ligado, ouvindo a rádio. Bom dia, bom domingão. É, muita gente trabalha, muitos estão de folga no domingão. Aproveite bastante a folga aí, você que tá de folga, né? E você que não tá de folga, tá trabalhando, bom trabalho. Aí, pessoal no supermercado, trabalhandinho. Alô, rapaziada de Nopadilha, um abraço. Já estão lidando com as carnes lá, né? Maior variedade, já estão assando aquela carne lá no Padilha. Alô, Evandro, também no mercado, vem para cá também, estão trabalhandinho, mas com o rádio ligado, sintonizados aqui na melhor. Aí a coisa fica bom demais, né? Grupo Cordiona, Rubem a Fazendeira, já já tem Lourenço Lourival, Sonho de Caboclo, Teus Farrapos, na boa! É, na boa Vida Cultura, sua FM. É domingão, é só alegria, gente.

0: Rapaz, a sonzeira dos farrapos, na boa. É, na boa, ouvindo a Cultura Sua FM. Tá bom demais, né? Bom domingão pra todos aí. Obrigado pelo carinho da sintonia.
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8: É isso aí, vamos lá, minha gente. Domingão, só alegria por aqui até 9 horas da manhã. Bom dia, Sérgio. Ô, Nelson Stanisowski, bom dia. Obrigado pela sintonia aí, grande Nelson Stanisowski, sintonizado aí, né? Abração pra vocês aí, obrigado pela audiência. É, bom dia, tudo tranquilo, é o Silvestre da Comercial Burchaque da Carqueja na escuta. Alô, seu Silvestre, bom dia. Obrigado aí pela sintonia, Silvestre. É a Burchaque lá da Carqueja. Eita, lá na Comercial Burchaque, né? Estão ligados comigo por lá, obrigado pela sintonia. É, bom dia, Sérgio, aqui é o Paulinho da Carqueja. Gostaria de mandar o seu programa para toda a minha família e para todos que estão ouvindo o programa aí, que é bom demais, show de bola. Ô Paulinho, bom dia, obrigado pela sintonia. Hélio Murchinski, lá no Faixa dos Quartins também, sintonizado com a gente. Lá em Palmeira, valeu Hélio. Um domingão pra vocês aí, viu? Obrigado pela sintonia também. Então vai sintonizando, vai participando e confirmando a audiência. Você que acordou agora, dormiu um pouco mais, tá tomando seu chimarrão, tá tomando aquele café da manhã. É, já vai preparar aquela carne pra ir pro assado. Tá certo, né? Olha aí sua mensagem, confirma a audiência comigo aí. Aí a dupla que tem um vozeirão, né? Felipe Falcão, grito de amor.

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é dupla Felipe Falcão, Grito de Amor, 8 para as 8 da manhã. Programa. Tem muito mais para você sintonizado aqui na melhor programação da 97,5.

0: Aí os Monarca, não é com a raça. Já volta aí, gente. Dois, faltando pra as 8 da manhã.
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2: É a sua melhor companhia, a sua melhor sintonia. Bom dia, bom domingão. É 8 horas da manhã, 2 minutos. Tá na Cultura, tá bom demais. Programa Nossa Terra, Nossa Gente. Levamos sempre pra vocês a boa música, boa comunicação. Também a hora certa. É, domingão, é só alegria por aqui até 9 horas da manhã. Das 9 às 13 horas tem o Dudu fazendo a sua alegria, a sua companhia também, né? O Eduardo França. É, e das 13 às 15 horas tem um programa Tradite Polski por aqui. Tem muita moda polonesa. Vem pra animar o seu, o nosso domingão.
3: Com licença,
2: vamos pra fronteira com o Leonardo. Canta pra nós, adeus, Mariana. Desse jeito, senhor.

0: Mariano, país da fronteira com Leonardo aqui no seu rádio.
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1: 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Hoje, dia 20 de setembro, show nacional com Mariana Fagundes no Parque de Exposições. Ainda hoje, 20 de setembro, bingo beneficente em prol ao tratamento de saúde da Dona Inês na comunidade da Vila Nova, lá em São João Triunfo, a partir das 13 horas. Ainda no dia 26 de setembro, torneio de truco e bingo beneficente lá no Faxinal dos Elias. Ainda 11 de outubro, na festa na paróquia Nossa Senhora Aparecida de Tia Stokova, com animação do grupo Bomba Chudo. 11 de outubro, show de prêmio de almoço comunitário em Barra Bonita, com animação do grupo Moda Campeira. 12 de outubro, festa na Estilo dos Idaus, animação com Zé Moraes, né? Baile com Zé Moraes, hein? Tá certo? E grupo Gaiteiro. 18 de outubro, bingo e tarde dançante lá no Barro Branco, em Rebouças. Tem mais aqui, 18 de outubro, grande bingo e brinco, né? Grande bingo de primavera no CMEI do Campo da Estiva. Então tá aí as festividades que acontecem na nossa região, informou o Mercado do Laurinho.
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1: Tá aí, chegando o Grupo Matizes. No Rincão do Pau Fincado, tem Chitão e Chororó, Galopeira. Já já tem os mirins, o que tem a rosa.

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1: Aí, boys, modão, minha gente, 8h19, grupo Bailaço com Julião e Juliano. Vamos marcar isso aí, vamos, meu. Nada, cultura tá bom demais, programa Nossa Terra, Nossa Gente.

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1: 8h24, tá na Cultura, tá bom demais. Programa Nossa Terra, Nossa Gente. Seguindo em frente com muito mais música pra você, como já havia prometido, né? Já está aqui nos estúdios da Rádio Cultura Sua FM, meu grande amigo Moroni, também seu pai Valmir, pra falar aí das suas músicas lançadas, em breve vai estar tocando aqui na rádio também, né? E claro que você vai ouvir uma dessas músicas ao vivo, né? Umas músicas ao vivo hoje com o Moroni, que tem lançamento aí já da música Romântico e Bruto. Eita, Bruto, Rústico e Sistemático, né? Também tem essa música em homenagem aos caminhoneiros aí, né? Alô, caminhoneiros! Tem também o último Uber, tem também a Chama, o Personal, tem Falha Humana e muito mais por aí que vem pela frente, gravado pelo Moroni, né? Grande Moroni. Bom dia, Moroni, tudo certo? Seja muito bem-vindo, você, o Valmir e meus amigos. Quanto tempo, né, Moroni?
3: Bom dia, Sérgio, e bom dia a todos os ouvintes aí da Rádio Cultura Sua FM, sempre ligado nas ondas do rádio. Quero agradecer a oportunidade por estar mais uma vez nessa grande rádio da nossa região, né? Não só da região, mas do nosso estado também, né?
1: Com certeza, né, Moroni?
3: E claro, pra sempre, como diz, pra renovar, né, a amizade com os amigos aí, né, que faz um tempo que nós não conversávamos, né, Sérgio?
1: Muito tempo, né, Moroni? Barbaridade, né? Rapaz. Valmir também, dá minha sumidão, né, Valmir? Dá um bom dia aí também, Valmir.
4: Pode falar aí, fica à vontade. Bom dia, meu amigo Sérgio. Bom dia, público da Rádio Cultura Sul FM. É uma satisfação sempre estar aí com vocês, né, Sérgio? A gente se conhece há vários janeiros. Né? Não vamos dizer tanto, né? Mas nós se conhecemos desde quando o Noé estava terminando a arca ali, né?
1: O Valmir achou que eu era loiro, né?
4: Pois eu cheguei ali, olhei um caboclo polaco, cabelo loiro no rádio. Eu digo, mas não é, não é o Sérgio.
1: Nossa, é o veinho que tá aí, né? Brincadeira,
4: né, Valmir? Não, mas eu também passou tempo, né, Sérgio?
1: Nós meio grisalho, né? Faz parte do tempo, né, Valmir?
4: Sim, sim, com certeza.
1: Mais velhos, né? Mas firme e forte, né?
4: Sim, tamo aí, como diz o outro, né? Carcemo o pé na patrulha e mão no acelerador e vamos em frente.
1: E vamos acelerando com os dois pés debaixo, né, Moroni?
3: Bora que bora, daquele jeitão, né, Sérgio?
1: Daquele jeitão, né? Vai, Moroni. Obrigado já, Moroni. Fica à vontade.
3: Pô, já vamos começar então, né? Primeiramente, né? Mandando um abraço aí pra todos os ouvintes, que eu cumprimentei só o Sérgio, mas não cumprimentei os ouvintes, né? Só esqueci um pequeno detalhe, né, Sérgio? Tem pouca gente escutando, né? O estado inteiro. Certeza, né? Um abraço para todos os ouvintes aí, que Deus abençoe os lares de vocês aí, viu? É uma honra poder estar aí dentro da casa de vocês, né? Trazendo a minha música para vocês conhecerem um pouco do meu trabalho.
1: Os novos lançamentos aí do Moroni, né?
3: Os lançamentos.
1: Vai fazer um grande sucesso, né? A gente acredita que o Moroni é um grande artista, já que temos vários artistas aqui na nossa região e temos que valorizar, né, Moroni? Valorizar o que é nosso aí, né, Valmir?
3: Com certeza, né? Que tem muita gente boa na nossa região, né?
1: Com certeza.
3: Muito artista aí que é de ponta e tá aí
1: não descobrindo. Tem que valorizar os nossos amigos aqui da nossa região, da nossa cidade também.
4: Com certeza, né, Sérgio? E essa valorização através da Cultura Sul FM aí, uma das maiores rádios do sul do país, aqui nós podemos dizer, né? Porque um milhão de ouvintes não é qualquer rádio, não, né?

0: Então tem que ser respeitada, é um canal para a cultura que está sendo fornecido aí pela diretiva da rádio, né? Isso aí é um grande auxílio a todo e qualquer pessoa que esteja ingressando no mundo artístico aí, né?
1: É, aliás, a rádio que os artistas crescem, né, mano?
0: Sim, com certeza.
1: Trabalho, vindo aqui na rádio, é uma rádio que dá oportunidade, sempre abrindo as portas aí também para os artistas aí que vêm tocar aqui na rádio, né?
0: E agradecemos muito por essa oportunidade, né? Moroni, vamos parar de falar, vamos alegrar esse povo aí, né?
2: Não, vamos alegrar o povo um pouquinho, né?
1: Tocando as modas aí para animar. Exato. O domingão, né? Para ficar mais quente o domingão ainda, né, Moroni?
2: Claro,
1: vai
2: claro.
1: Ser a primeira moda aí para os ouvintes.
2: Eu vou começar, né, com aquela moda que já tá presente no meu álbum Raízes, né? Até convido você, ouvinte, para abrir nas plataformas digitais aí.
1: Como que tá lá, Moroni?
2: Tá, Moroni Borba, né?
1: Moroni Borba.
2: Moroni Borba. Aí tu já me acha lá facinho lá. No Spotify, no YouTube, todas as plataformas
1: sociais,
2: digitais,
1: né? Todas as redes sociais,
2: né? Você me encontra lá. E também, claro, no meu Instagram, né? No meu Instagram oficial, é o Moroni Show. Rapaz do céu, pra virar Moroni Show foi uma briga, meu Deus do céu.
1: Não foi fácil,
2: não,
1: né? Foi,
2: porque assim, colocou o nome assim, ninguém ia conseguir acertar. O Sérgio me conhece, sabe que o pessoal tem uma certa dificuldade de acertar o meu nome, né? Aí eu coloquei Moroni Borba, não achavam. Coloquei MB Show, não achavam, cara.
1: Eu.
2: O Moroni Show ficou mais fácil. Daí começou,
1: agora acharam, né?
2: Aí acharam. Daí tá lá, digitou Moroni Show, já consegue me encontrar nas redes sociais, né? Até convido você a estar tá acompanhando meu trabalho de perto através das redes sociais, Instagram,
1: vamos
2: Facebook.
1: Vamos divulgar aqui na rádio também seu trabalho, tá bom, mano?
2: Fechou.
1: Trazemos aqui na nossa grade de programação para que nós possamos tocar suas músicas aí nos próximos dias já, né?
2: É, e todas as minhas músicas tem um quezinho de verdade nessas letras, porque são todas letras autorais, né? São todas, todo um trabalho autoral, a caneta aí tá poderosa nesses modão aí, rapaz.
1: Vamos lá, embora. Então, com a primeira moda Moroni aqui nos estúdios.
2: Romântico e Bruto.
1: Romântico e Bruto aí.
2: Quero dedicar essa moda aí pra todos os caminhoneiros aí que estão nos ouvindo, que carreguem nós por essas estradas, viu? Vamos lá.

0: Romantic Bruto.
1: Olha só, parabéns, né? Com certeza, grande vozeirão, o nome, né? Vai me tomar espaço aqui na rádio, com certeza, né? Parabéns, hein? Grande sucesso do Morone Bruto.
0: Romântico Bruto,
1: olha só, né? Com certeza vai fazer um grande sucesso, já tá fazendo aí nas redes sociais, né, Morone?
0: É bem,
1: tá. Gostei, olha, parabéns, gostei da moda,
0: hein? O pessoal tá gostando bastante desse trabalho, né? Um trabalho novo aí, né? Trabalho Raízes, né? Pra quem não teve a oportunidade de conhecer ainda, é o álbum Raízes. Por que esse nome? Pra remeter um pouco das raízes, que é o início de tudo, né? Lembrar das origens, que pra uma árvore crescer bem grande, Sérgio, é aquele ditado que eu uso. Pra uma árvore crescer alta, forte e bem grande, tem que ter raiz, né?
1: Com certeza.
0: Não, as raízes...
1: Não cresce, né? Ela fica no mesmo lugar, ela não cresce, né?
0: É, com raiz, né? Uma raiz bem forte ali, com certeza ela voa alto, né?
1: Ah, com certeza. Daqui a pouquinho o Morone vai fazer mais umas modas aí, agora 8h32, vamos atendendo a participação dos amigos aí também, né? A Celi Novak também tá ligadinha. Oi, Celi, bom dia, obrigado pela audiência. Bom dia, Sérgio, tô na escuta aí, o velho Cid Muchalowski lá do Butiá, Major Vieira, Santa Catarina. Alô, Cid! O velho Cid aí, sempre sintonizado com a gente, né? Seu Cid, obrigado pela sintonia. Bom dia, Sérgio, tamo na escuta. Ô, meu amigo.

0: Já aqui, tem na Vila Americana, abençoado me engano pra vocês aí, pra sua esposa, pra toda a família, pros filhos também, tá bom? Já aqui, tá, companheiro velho. É, quem mais aí? Bom dia, Sérgio. Sou o Gerson Ferreira, quero concorrer ao sorteio. Abraço, Gerson, ouvinte também de todos os dias da rádio, né, Gerson? É, quem mais aqui? William, lá da Carqueja. Opa, alô, William, bom dia, obrigado aí pela sintonia, tá bom, William? 8 horas da manhã, 33 minutos, tá na cultura, tá bom demais. Manda sua mensagem pra cá, confirma a audiência, né? Vamos fazendo mais mole com o Moroni até as 9 horas da manhã pra aproveitar. Primeiro vou trazer um intervalo comercial, já já voltamos aí com mais música ao vivo e a cores hoje. Aqui nos estúdios, meu amigo Moroni, né? Trazendo seus lançamentos, as novas músicas por aí, né?
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0: E olha, gente, 27 de setembro, tradicional festa do padroeiro São Miguel, Arcanjo, lá no Porto Vitória, animação com a banda Silver Soul, não percam. 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Ainda dia 12 de outubro, festa de louvor à Nossa Senhora Aparecida, lá na Cunhada de Cândido de Abril. 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Não percam as festas que acontecem aqui na nossa região. Todos convidados aí. 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
0: É bem melhor, tá na cultura, tá bom demais. Programa Nossa Terra, Nossa Gente, até as 9 horas da manhã, solzinho já querendo brilhar lá por fora, que bom, né? Abraço pessoal que tá na rodagem, levando a gente carona, é, dona de casa, pessoal da terceira idade, sempre sintoniza com a gente. É você no seu carro, rádio ligado aqui na melhor e mais ouvida, Rádio Cultura CFM, a mais potente do sul do Paraná e do Planalto Norte de Santa Catarina, mais 70 mil quilowatts de potência, né? Essa rádio é forte, viu? Manda aí sua mensagem, 988042851. Tem mais um número aqui que é o 998365173, né? Mudaram o número aqui também, né? Então é o 429-9836-5173. É o novo número aqui da rádio. Alô, Canoinhas! Bom dia, alô, Saulo! É, tá bom demais, tá quase a hora de tomar uma, né, Saulo? Como é que tá aí, tudo certo em Canoinhas, Bela e Santa Catarina? Pessoal aí de Bela Vista do Touro também, bom dia! Eita, Saulo Reis, logo vai abrir uma latinha, né? 8h37, vamos tocando mais moda com o Moroni, hoje a

0: vivo e a cores aqui na rádio. Fala comigo, Moroni. Já vai mandando um recado aí.
1: Tá dado o recado, né? Um abraço pro pessoal da rodagem também, tá sempre ligado na rádio, né?
0: Estado e sempre ouvindo a nossa programação.
1: Sempre, por aqui. Sempre carregando a nossa voz e a nossa música aí, né? Tocada aí na.
0: Com certeza vai fazer grande sucesso aí, né?
1: Mas vamos de moda então, né?
0: Vamos lá, vamos
1: de moda. Vamos de moda. Vamos fazer aquela moda assim, ó. Pra quem já. Você já conhece o último Uber, Sérgio?
0: O último Uber?
1: É, já ouviu falar do último Uber?
0: Eu não andei de Uber ainda.
1: Não?
0: Não andei de Uber.
1: Mas o que que tu pensa? O que que tu pensa que é o último Uber?
0: Olha, eu não faço a menor ideia.
1: É, aquele da madrugada, assim, né?
0: Ah, tá.
1: Aquele. É aquele?
0: Que já sai azul de gole.
1: Então, né? Vou te mostrar, então, que pode ser um pouquinho pior. Essa aqui, eu vi o nosso parceiro com a latinha de cerveja. Então, agora, essa aqui a cerveja abre sozinha, rapaz.
0: Abre sozinha?
1: É, também tá disponível nas principais, na verdade, em todas as plataformas digitais. Moroni Borba, último Uber. Escuta essa moda aí, Sergão. Você vai gostar dessa aí, ó.

0: Aí, grande Morona, né? Sucesso, Morona. Tá aí o último Uber. Quem jantou de Uber aí, né? Bastante gente com certeza jantaram de Uber, né? Eu ainda não tive andado de Uber, né? Porque é meu carro. Eu preciso de Uber, né?
1: Mas desse Uber específico não é uma boa ideia, né?
0: É, bom dia, Sérgio. Estamos aí ligadinhos aí no Paiol Grande. Mande um abraço pra todos. Alessandra Vrublesk. Alô, Alessandra. Abraço pra você, pro Ronaldo, pra todos seus familiares aí. Obrigado pela audiência também. Tá bom, Alessandra, toda a família Vrublesk aqui no Paiol Grande, né? É, bom dia, um abençoado domingo a todos da Cultura Sul aqui em Rio Claro do Sul, sempre ouvindo a Cultura Sul FM, a Cláudia Kosnowski, que ela participa do sorteio. Alô, dona Cláudia, bom dia. Toda a família Kosnowski, obrigado pela gente. Pessoal de Malé também por aí. Pessoal de Rio Azul, Paulo Frontin, Donizon, Teixeira Soares. Um abraço pra todo mundo aí. Obrigado pela cinturinha. Obrigado aí pra todo lado. Alô, Uvaranas, alô, Ponta Grossa. Um abraço, amigos de Uvaranas em Ponta Grossa, ligado na Cultura Sua FM, pessoal de Palmeiras, São João Triunfo, vamos pro outro lado aqui, né, União da Vitória, Porto União, General Carneiro, ligado pela sintonia de todos aí, pessoal de Araucária, Contenda, Oriental, Lapa, obrigado aí pela sintonia também, pessoal aí do Campo do Tenente, que ouve a gente também, obrigado a todos aí pela sintonia. Tem recado aí, Valmir, fala aí, Valmir, mais alguma coisa? Manda mais um recado e fica à vontade. Aproveita o domingão para mandar um alô pro povão aí também.
2: É, pessoal, aproveitem as músicas do Moroni. Você que gostou do trabalho dele, você encontra todas as músicas, né, Sérgio? Lá no Spotify.
0: Spotify, né?
2: E quando você for postar lá no teu story alguma coisa, tu pode chamar ali Moroni Borba. Tem todas as músicas dele aí para você usar como fundo da tua história de amor, da tua história de decepção.

0: Ou talvez até a amargura, né? Saudade do ex, alguma coisa assim. Quer postar uma mensagem? Usa a música, fala com amor, fala com carinho, fala aquilo que teu coração sente.
1: Verdade. Moni, tem mais recado aí? Manda um abraço pros amigos aí, manda alô.
2: Não, mandar mais um alô pra todo mundo, né? Se eu for.
1: Essas músicas foi gravado aonde, Moroni?
2: Foram gravadas lá no, em União da Vitória, no estúdio, né? Diretamente no estúdio. Uhum, não, tem toda uma produção, rapaz. Tem todo um negócio aí. Então, não foi só chegar lá, né? A gente montou o repertório, preparou as músicas. Tem bastante coisa aí, tipo, que a pessoa escuta a música, mas ela não imagina os bastidores pra chegar naquele resultado, né?
1: Com certeza, né? Hoje, pra gravar uma música aí não é fácil, né? Não é tão simples assim, né, Moroni?
2: Não, isso aí é difícil.
1: Tem muitas barreiras pela frente, mas tem que enfrentar, né?
2: Não
1: tem
2: e não fazer, é só né? Dinheiro a barreira, né? Tipo, tem bastante coisa assim dos bastidores, cara. Coisa simples que parece que, mas é tão simples. Mas na hora de você fazer o projeto e botar ele pra frente... É difícil, cara. Tipo, daí você tem que voltar no estúdio, fazer de novo, porque alguma coisinha não ficou boa.
1: É verdade. Aí a música tem que ser de qualidade também, né, mano? Tem que ser uma música bem de qualidade pra que o povo goste, né? E acabe tocando nas rádios também, né? Com certeza não vamos tocar por aqui muita música do Moroni ainda, né? Vai fazer mais algumas músicas aí, mano? Fica
2: bom. Vamos fazer. Sérgio, quero falar pra ti essa aqui, ó. Essa aqui vai pra todos os nossos companheiros que estão nos ouvindo aí. Que tem a mulher que gosta de treinar. Vai pra academia. Sabe, Sérgio? Ela tem um personal, sabe, assim? Aí quando tem o personal, né, você já torce o nariz, já fica meio estranho, né, meio desconfortável, né? Então essa aqui vai pra aquele amigo, aquele caboclo, assim, que tem até a mulher que treina, que tem aquele personal, pra ele ficar esperto com essa moda, viu? E lembrando que todas essas músicas são modas autorais e tudo caneta nossa, viu? Essa, e tem também um pontinho de história real em cada música dessa aí, né? Simbora, chama o personal.
1: Chama o personal aí, vamos ouvir aí com o Moroni.
2: Moroni Borba lá.
1: Aí hoje,
2: chama o personal, segura. 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

0: 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É, tá lascado o Maroma, hein, Sérgio?
1: Oh, tá aí, chama o personal, grande sucesso em Lorone. Aqui apresentando um pouco das suas músicas, do seu sucesso aí, né, mano? Parabéns e sucesso pra você, né? Olha, que tiver as portas aqui da Rádio Zona Aberta pra vocês também, né, mano?
0: Obrigado, viu, Sérgio? Eu sempre sou muito bem-vindo aqui na rádio, certeza, né?
1: Sempre,
0: né?
1: Todos são muito bem-vindos aqui na rádio. A gente sempre dando oportunidade para os amigos artistas aí, né? Para poder mostrar os seus

0: trabalho, tá vendo?
1: É que só tem um problema no estudo, Sérgio. Aí trata a gente muito bem, tem cafezinho na entrada aí, rapaz. Aí você chega aí, já tem o cafezinho, a aguinha pra gente tomar. A gente fica mal acostumado, pô.
0: É, tem que voltar de novo, né,
1: mano? Não vai querer sair daí mais, pô.
0: Com certeza, né? Vai fazer mais uma pra saideira?
1: Vamos fazer mais uma de saideira, então? Tempo. Já vai daquele receber, jeitão.
0: Agradeço pela
1: presença. Vamos fazer uma moda
0: também, né?
1: Oi?
0: Até apareço. Agradecendo a presença de você, do Romir também. Quando tiver, as portas estão abertas para vocês.
1: Né? Ah, sim. Eu que agradeço a oportunidade mais uma vez aí, né? Quero agradecer a oportunidade. Obrigado, Sérgio, pela oportunidade. Obrigado ao Bacil também por ter cedido espaço pra gente aí. Um abraço pra vocês e todos os ouvintes aí, viu?
0: E assim mais uma vez. Esteja aqui na rádio, mano.
1: Opa! E mais uma vez, deixo o meu convite pra você, né? Pra você que tá me ouvindo aí. Se quiser, puder acompanhar meu trabalho nas redes sociais, vocês vão ver bastante coisa boa. Não é só música que tu encontra lá, não. Tem bastante conteúdo legal e engraçado.
0: Bom de ver, né?
1: Bem variedade mesmo, além da música, né? Pra não ser maçante, só música. Então você me encontra lá no Instagram, @moronishow.
0: Telefone pra contato qualquer.
1: Telefone pra contato pra você quiser contratar o show aí, né? Pra tua festa, evento, estabelecimento, bar.
0: Pessoal dos botecos.
1: Os botecos, né?
0: Tá morona aí, né?
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0: Liga pro Moroni pra fazer um show aí no seu boteco, aí no seu comércio, de repente, né? Liga pro Moroni aí, tá?
1: Então, boteco, festa, aniversário, velório, onde chamar nós, né? Nós estamos indo.
0: Tá certo, então.
2: Pois é, né, Sérgio? Então, também deixar um abraço pra todos vocês aí que estão nos ouvindo. Obrigado aí pela atenção de vocês. E pedir um apoio aí pro trabalho do Moroni, né? Pra que vocês levem ele cada vez mais longe aí.
0: Com certeza, né?
2: E com a ajuda do amigo Serjão aí, com a ajuda do nosso amigo Bacil, que é uma pessoa muito meu amigo, conheço ele há muitos anos. Então, é uma forma singela que eu tenho agora através das ondas do rádio, agradecer esse carinho, agradecer esse apoio que ele tem dado a nós. E você que gostou do trabalho dele, você pode acompanhar nas redes sociais. E qualquer coisa é só ligar aí pro 42-988-27-8833. E se você quiser ver mais Moroni Borba ao vivo, tu tem uma oportunidade. Hoje, às 19h30, ali no Shurek Bar, ao lado do Perim. É aquele trailer que tem do Shurek ali, né? Vai ter um palquinho montado do lado e vai estar o Moroni realizando um trabalho lá. De graça, né, Sérgio? Levando a cultura aí. O pessoal aí também está apoiando muita cultura agora, trazendo aí de graça pro pessoal de São Mateus do Sul esse show aí, que com certeza serão todos contentes.
0: Que horas vai ser o show lá?
1: É a partir das 19h30, lá no Shurek Lanches, né? Próximo ao Vapor Peri lá, né?
0: Beleza, Rio. Então tá aí o convite, né? Abraço, Moroni, abraço, Valmir, obrigado aí pra uma vez mais pela presença de vocês aí, tá certo?
1: Vamos fazer então uma moda pro pessoal apaixonado aí, rapaz. Com certeza tem muita gente apaixonada nos ouvindo aí, né?
0: Como tem, né? Bastante gente apaixonada aí.
1: Então segura, mais uma do MB assim, ó.

0: Tá aí, valeu Moroni, até a próxima oportunidade, 8 para as 9 da manhã.
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1: Aí, gente, 7 para as 9, Fogrichão, queixo duro. É, já chega por aqui o Eduardo Dudu, né, para comandar o programa até as 13 horas. É das 9 às 13. É o Domingão da Cultura e das 13 às 15 horas tem programa Tradicipolsky. Um grande abraço, bom e abençoado domingão para todo mundo. Eu volto, é claro, no próximo domingo, se Deus quiser e Ele quer, trazendo sempre alegria para este povo, a boa música sertaneja e a boa música gaúcha. Beijo, loira. Tchau, tchau.
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2: Domingão da Cultura começando por aqui, né? Bom final de semana pra você, obrigado pelo seu carinho, pela sua sintonia, pela sua audiência. Hoje dia 20, galera, 20 de setembro de 2026. Abraço pra você que tá

sintonizado com a gente. Obrigado, Pães, uma vez aí pelo seu carinho, pela sua sintonia, pela sua audiência nesse domingão maravilhoso, nesse domingão gostoso. Hoje, 20 de setembro também, hoje comemora-se o quê? Seu aniversário e o dia também do gaúcho, gente. É, hoje comemora-se o dia do gaúcho. E claro, pra você, tudo de bom. Obrigado pelo seu carinho, obrigado pela sua sintonia, pela sua audiência, pela sua companhia aqui nas ondas da 97.5. Lembramos, né, que o início da Revolução, a data recordada, né, do começo da Revolução Farroupilha, que foi a Guerra dos Farrapos, aconteceu no dia 20 de setembro lá de 1835. Cultura e tradição do dia gaúcho, né, onde a gente valoriza os costumes, como aqui na nossa terra, o costume típico do velho chimarrão, a boa costela, o fogo de chão, né, o churrasco e as danças tradicionalistas e também aquela comida típica do gaúcho, né, que era feito aí nas estradas. Então, gente, vou contar pra vocês, né? Hoje o dia tá que tá, né? Dia especial. Também dia especial pra você que tá fazendo aniversário. Hoje, um dia todo seu. Então, parabéns, saúde, felicidade, paz, alegria. 263 dias de 2026. E faltando só 102 dias para a chegada de 2024. É, gente, vamos andando pra frente porque atrás vem gente. Barco parado não paga frete. E, ó, número novo. Manda mensagem pra cá. 98365173. Marcou aí? Vou rimar pra você, ó. 98365173. Telefone da Cultura Sul pra você participar com a gente, mandar sua mensagem, porque hoje tá valendo super prêmios, é, lá do restaurante Pizzaria Suzina, reinauguração que acontece por lá, né, minha amiga Michele? Ó, pra sorteio, kit almoço pra retirar domingo no mercado. Um pedaço de costela assada, pote de maionese, pote de farofa e um pote de risoto. Até o meio-dia e meio eu vou fazer o sorteio pra você retirar lá no restaurante Pizzaria Suzina. Vamos embora porque hoje tem música bonita chegando por aqui já pra homenagear o Dia do Gaúcho. Grupo Herança de Tropeiro, Terra do Mate.

0: Isso, vamos embora pro sul, né? Pro sul do nosso... dos mates, né? Tô louco então. 9:24, 9:24, bom dia pra você, bom final de semana. Muito obrigado você que nos acompanha pelas ondas do rádio. Você tá no trabalho? Onde é que você tá? Conta aí pra mim, conta pro Dudu. Fala, ô Dudu, hoje eu tô aqui na casa da tia, tô na casa do meu irmão, tô na casa da avó, tô na casa do vô, tô na casa dos parentes hoje. Eu não tô em casa, tô trabalhando hoje até meio-dia, tô com você aí te fazendo companhia. Então que beleza, que maravilha. Vai mandando sua mensagem pra cá, 98804-2851. É o telefone do Alô Você, é o telefone pra você mandar o seu recadinho, 98365873. Entrou no automático, né, dona Regiane? E a amiga Regi, sintonizada com a gente, aquele abraço, Regi, obrigado pela sintonia, tá bom? Tudo de bom aí, obrigado pelo carinho da audiência. Encontrei a Regi essa semana na cidade de São Mateus, velho de guerra, né, Regi? Um abração aí pra você, tava lá no restaurante da Tico, se encontramos por lá. Vai aquele abraço pra você, pra toda a sua família, e obrigado pelo carinho, tá bom, Regi? É verdade, trocamos o número, dona Regiane. 98365173. 98365173 é o telefone pra você mandar o recado pro Dudu, mandar aquele alô, mandar aquele abraço e ficar super à vontade na nossa programação. Tem mais por aqui, deixa eu ver que hoje tô mandando mensagem hoje no outro, no quarto, no Dudu. Ô, meu amigo Fernando Foggiato. Ô, Foggiato, como é que você tá por aí, rapaz? Tudo certo, tudo tranquilo? Tenho certeza que o meu amigo Foggiato tá indo lá pra São Bento ver a família. É, Foggiato, você e a sua esposa hoje na sintonia. Obrigado, tá, Foggiato? Obrigado pelo carinho. Abraço pra tua esposa e pra toda a família curtindo a nossa programação. Ah, deixa eu ver aqui, ó. Já mandou um videozinho, ó. Coisa boa demais, rapaz do céu. Será que eu acertei pra onde você tá indo? Ou não acertei? Deixa eu ver aqui. Não dá pra ver, rapaz do céu. É muito ligeiro. Um segundo. Você cuida aí. Boa viagem, tá bom, meu irmãozinho? Deus abençoe você, sua esposa e sua família. Obrigado pela sintonia, pela audiência. É, o rapaz aí é forte, né? Forte, tá louco então, né? Foggiato, eu só tenho que agradecer ele. Eu esqueci o nome da esposa agora do Foggiato, mas ó, eu quando fui lá pra Papanduva, fui trabalhar lá na nossa co-irmã lá, Super FM, Foggiato foi uma das pessoas, um dos primeiros que me acolheu. Não tinha lugar pra mim ficar lá, pra morar por enquanto. Falei, Foggiato, dá um help aí pra mim, vamos achar um lugar. Ele, não, Eduardo, fica aí na minha casa. Ou quanto você precisar, você fica aí. Só incomodemos o Foggiato, né, Foggiato? Tô louco então. Obrigado pelo carinho, tá, meu irmão? Que Deus abençoe você, que Deus sempre te conceda mais e mais, né? Que pensa num homem que tem um coração grande, não mede esforço, não mede nada, né? O dele é ajudar. Obrigado, tá bom, Fog? Que Deus sempre continue te honrando aí, te abençoando, tá bom, meu irmão? Aquele abraço pra você. É a dona Michele. Ô, Michele, pessoal lá da Casa do Fumo, aquele abraço pra vocês. Tudo de bom, é? Canoinhas é o que liga? É pertinho, é logo ali. Mas vamos lá, toda semana, né? Toda semana nós passamos por Canoinhas. Vamos passar qualquer hora, ver o meu amigo Foggiato lá, a Michele, toda essa galerinha, gente boa demais. Aquele abraço pra vocês. Obrigado, meu parceiraço. Tamo junto. Deixa eu ver que tem mais mensagem por aqui. É, coisa não para, gente. Deixa eu ver, meu amigo Donaldo também. Abençoado domingo aí, Dudu. Ô, Donaldo, aquele abraço. É o papai do tesouro. Ei, lá, papai do tesouro. Esse tesouro é uma figura, né? Esse tesouro é uma figura. Fala, minha amiga Neuza, bom dia. Nossa, tudo bom?
1: Bom dia, Eduardo. Queria oferecer uma música pro meu filho André Gulli e pro meu neto Joãozinho, que hoje estão completando mais um ano de vida, com muito amor e carinho. Parabéns pra eles.
0: Então tá bom.
1: E queria oferecer uma música pra eles. Aqui é a sua mãe e sua avó de Dolotramento Santa Cruz.
0: Então tá bom. Obrigado, minha amiga Neuza. Bom dia pra você também. Obrigado pela companhia. Fala, Cecília. Bom dia, São João do Triunfo.
2: Bom dia, Dudu. Aqui é a Cecília Brenossi, do Brumado. Sou o João do Triunfo.

0: Tô escutando o teu programa e limpando a minha casa.
1: Então capricha aí, Cecília. Capricha que daqui a pouco chega a visita. 9h28. 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

0: 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Vamos chegando, vamos chegando, vamos chegando, porque tem bastante mensagem, bastante alô, bastante recado dessa galera espetacular aqui que tá participando com a gente. Fala aí, meu amigo, meu querido. Conta pra nós, não esconda nada. Fala, Jaqueta, bom dia.
1: Bom dia, Edu. Jaqueta da Americana, tô tá. Na escuta aí.
0: Tá com hoje frio
1: é
0: hoje.
1: Dia do gaúcho, é teu dia. Que você é gaúcho lá de Pelotas.
0: Sai, azar.
1: Pibip, manda um abraço pro Pibip.
0: Mandamos sim, deixa com nós.
1: E põe no sorteio, Edu.
0: Tá bom.
1: A moça do Sozinho lá.
0: Tá
1: beleza,
0: bom.
1: Jaqueta Americana.
0: Beleza, obrigado, meu amigo Jaqueta, o homem que só sai no frio. Bom dia, Pedro Guilherme da Varginha Grande, participando aqui junto com a gente também. A Helena da Silva, Barra Bonita, gostaria de participar também do sorteio. Obrigado, Helena. Bom dia aí pra você, obrigado pela audiência. Também a nossa amiga Antônia Uke, lá do Porto Ribeiro. Ô, minha amiga Antônia, aquele abraço pra você. Tudo de bom, obrigado pela sintonia, tá? A Zenilda Hoffman Uke, do Porto Ribeiro, obrigado pela companhia, tá bom, minha querida? Aquele abraço pra vocês aí, obrigado pela audiência. Deixa eu ver também aqui, ó, a Regiane mandou serviço de ontem, Eduardo. Meu Deus do céu, Regiane, encheram um caminhão de... Ah, não, fizeram um caminhão de carne. Tô louco, então. Fez carne moída ontem ou era linguiça que vocês estavam enchendo? Ah, era linguiça, estavam fazendo linguiça. Mataram um porquinho. Eita, coisa boa. Lá em Antônio Linto, né? Ô, meu Deus do céu. Obrigado, Reis. Tudo de bom pra você. É o Adir de São Lourenço. Estamos aqui na casa do compadre Nilson hoje, Eduardo. Estamos assando uma costela, tomando uma cerveja. Aquela bem gelada. Obrigado, meu amigo Adir. Tamo junto, tá, meu irmãozinho? Obrigado pela sintonia. Também, deixa eu ver aqui... A Ana Letícia, sintonizada com a gente. O Valdir e a Bernadette. Bom dia, sou o Valdir e a Bernadette Sazuki. Estamos tomando aí um chopp na casa do sogro Tadeu e a Lúcia, lá do Limoeiro. Um abraço aí pra você, o seu Valdir e a dona Bernadette. Eu estudei com um rapaz tal de Andrei Sazuki. Será que são os pais aí do nosso amigo Andrei? É, um abraço. Jogava uma bola que é uma barbaridade. Pensa um piabão pra jogar bola, né? Meu amigo Andrei Sazuki. É o único Sazuki que eu conheci. Conheci mais uma porção, meu Deus do céu. Mandaram um vídeo aqui. O Valdir mandou um vídeo enchendo o copo de chopp. Rapaz do céu, essas horas vai estar caso um briga aqui. Meu Deus, 9h32. Vou até de música depois dessa aí, ó. Nós vamos com a ânsia. Vai só fazer ânsia de baile, né? Porque tem gente que não gosta. 9h33, bom dia pra você, bom final de semana. Hoje é dia do gaúcho. Vamos embora, gente. Até uma hora da tarde tem chão por aqui.

aí, meu patrão, simbora por aqui, sem choro, né, sem choro, 9 horas e 42 minutos, 9h42, bom domingo pra você, manda sua mensagem pra cá, 98365173, anotou aí, 98365173, é o telefone pra mandar sua mensagem pra cá, pra participar com o Dudu, pra falar

0: Tô bem louco da caixa d'água hoje. Tô em casa, tô no trabalho. Tô aí, curtindo a cultura da sua FM. Não importa onde você esteja, o importante é você estar na nossa companhia. 9h44.
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Quem tem cultura tem tudo e a gente chega com mais uma aqui, ó. Vamos trazendo pra você que tá mandando mensagem, mandando recado. Meu amigo Ulisses, bom domingo pra você lá no Porto Feliz, sintonizado com a gente. Também sintonizado por aqui o nosso amigo Jonas. Obrigado, Jonas, pela sintonia, pelo carinho. Também participando, olha só, meu amigo Geraldo Ferreira. Obrigado, Geraldão. Vai aquele abraço pra você.

Ai, ai, ai, vai dançar, né? Você vai dançar lá na casa do Chico Torto. Você vai dançar. Aí tem essa sorte. Tô louco, então. Já, gente, 9 horas e 52 minutos, 9h52. Bom final de semana pra você, bom domingo. Obrigado pelo seu carinho, pela sua cinturinha, pela sua audiência. 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

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Obrigado, minha amiga Michele. Obrigado, Eliezer. Aquele abraço pra vocês, tudo de bom. 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Então manda mensagem por aqui. 9836-5173. Anotou? 9836-5173 é o telefone do Alô Você. Eduardo, mas você falou muito ligeiro. Então tá bom, segura aí, ó. Marca lá, 42, beleza, marcou? 98-36-51-73, 98-36-5173, esse é o telefone aí pra mandar mensagem aqui pra Cultura FM. Aproveitar o domingão, né? Fala aí, ó, tô em casa, tô aproveitando, Dudu, tô curtindo a programação, tô no trabalho, então tá louco de bom. Você tá trabalhando, você tá igual nós, né? Tá faceiro que é uma continha, igual criança de camisa nova. Segura aí, ó, porque, ó, rapidinho, rapidinho, eu vou, mas eu já volto, aguenta aí.

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Tudo e claro, sempre tem sim a melhor companhia e o melhor jeito do jeito que você gosta. E a gente traz aqui, ó, esse cara é cuera, né? Esse aí é o rei dos gaúchos, João Luiz Correia, chegando pra gente. E ó, essa aqui é só pra quem dançou daquelas modas antigas do João Luiz Correia. 9h58, bom dia, bom final de semana pra você.

0: aí as rédeas junto ao Coração Grupo Renascença, junto com a gente até uma hora da tarde. Tem muita música rolando pra você por aqui na nossa programação. 98804-2851 é o telefone pra mandar aquele recado, aquele alô, aquele abraço. Gente, ó, rapidinho, eu vou chamar o nosso break comercial, vou chamar aqui os nossos patrocinadores. 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Kit almoço, oferecimento lá do restaurante Pizzaria Suzina. 98365173. 98365173. Tá bom? Manda sua mensagem nesse telefone por aqui que a gente segue até uma hora da tarde.
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0: Vamos que vamos que vamos.

Quem tem cultura tem tudo, e não esquece, manda sua mensagem pra cá. Ô, meu amigo Misa, um abraço pra você, Misael. Tá ouvindo a gente, né, Misa? Você viu? Coisa boa. Esse Misael é uma peça, né? Misa, um abraço pra você, pra toda a família aí reunida hoje, domingão. Coisa boa demais, né? Obrigado pelo carinho, Misa. Tamo junto. Dizer, tamo escutando você aqui, Eduardo. No último volume ainda. Tá bom, tá bom. Ó, quero mandar um abraço lá pro meu amigo Rafael, pessoal lá da Terra Link. Alô, Rafa, aquele abraço pra você, abraço pro Rafa. Também quero mandar um abraço aqui lá pro Matheus, pro Bené, pro Douglas, pro meu cunhado, o Joe, né? Ei lá, Joe, velho, como diz o Joe, ai, demão, né? Ei lá, e não tem crise, né, Rafa? Um abraço pra vocês, piazada, passaram um calor.

0: esses dias, né? Mil chapéu, rompimento de fibra, tudo alagado, homem do céu. Serviço, né? Serviço, né, Inho Rafael? Aquele abraço pra você, pra Vera e também pra toda a galerinha lá da Terra Link. Vai aquele abraço pra vocês e tudo de bom. Obrigado pelo carinho, pela sintonia. Quero mandar um abraço lá pro meu amigo Alan, né? Fala, Alan. Como é que tá por aí? Tudo certo? Tudo tranquilo? É, pensa no açougueiro, gente de boa demais, né, o Alan? Abraço pra você, tudo de bom. Gente, número novo da Cultura Sua FM, tá? 9836-5173. Anotou aí? Muito rápido, falou, Eduardo. Vou repetir então: 9836-5173. Manda um abraço pra mim e pro Juarez. A gente segue por aqui, ó. Já já eu vou falar mais alô, mais recado por aqui. Alô, dona Lúcia Rosa, bom dia. Valeu, meu amigo Antoninho Marcos. Ô, Marquinhos.
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1: Principalmente pro Rafael.
0: Os cachaceiros e principalmente pro Rafael. Ai, tô louco então, meu amigo Antônio. Vamos embora, 10h19. Bom dia pra você, bom final de semana. Hoje é dia do gaúcho, tá? Hoje é o dia também de você que tá fazendo aniversário. Parabéns, saúde, paz, alegria, amor no coração. Um abraço do Eduardão.

0: Matheus Valdir e Carlos Magrão, China Atrevida, na nossa programação. Segura aí, porque tá bom então, 10h32.
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Cultura tem tudo, vamos lá de alô, recado, alô, abraço pra você que tá curtindo aqui a nossa programação. Alô, Osmar Gritten, coloca nós aqui no sorteio, na Lapa. Obrigado, meu amigo Osmar, tudo de bom aí pra você. Também por aqui, oi Eduardo, sabe me dizer se hoje tem bingo na Vila Americana? Sim, bingo não sei se tem, mas eu sei que tem música ao vivo hoje lá na Vila Americana, tá? Eu não, só me... Ô, meu amigo Jaqueta, confirma pra nós se tem bingo hoje lá no evento que vai ter na Vila Americana. Tá bom? Confirma aí pra nós, meu filho. Senão nós vamos ficar no escuro hoje. Tá bom? Aquele abraço pra vocês e obrigado pela sintonia. Também deixa eu ver por aqui o Sidney Figures, que sintonizaram com a gente. O meu amigo Erasmo. Obrigado, Erasmo. Alô, Sueli Soares, também curtindo a nossa programação. Alô, minha amiga Marilice. Bom dia, Marilice. Vamos acordar, Marilice. Tá na hora, Marilice. A comadre Joaquina, compadre Vilmar, conosco, na escuta por aqui. Obrigado, comadre Joaquina, compadre Vilmar. Aquele abraço pra vocês. Colônia Lagoa, o Igor, lá em São João do Triunfo. Alô, Cristiane, também na Colônia Lagoa, sintonizar com a gente, São João do Triunfo. Deixa eu ver por aqui, quero participar do sorteio, meu amigo Eduardo, o Taylor Tales. Obrigado, Taylor, abraço pra você. Também a Samara, meu nome é Samara Eduardo, participando do sorteio. Obrigado, valeu. Gente, número novo da Cultura Sua FM, 98365173, é super fácil, 98365173. Reginaldo também participando com a gente. Obrigado, meu amigo Regi, tudo de bom aí pra você. Obrigado pela sintonia e audiência. A Maia também lá na Vila Amaral participando da programação. A Maria, ô Maria, traz a sacola e a bacia, senão vai passar o caminhão da melancia. Alô, meu amigo, abraço pra você, tudo de bom. Meu amigo Erasmo, obrigado pela sintonia. Também por aqui junto com a gente o deixa eu ver como que é o nome? Dinorassi, isso? Dinorassi, aquele abraço pra vocês aí, tudo de bom, obrigado pela audiência. Também o Paulo Soares, lá na Vargem Grande. Olha só, a minha sogra participando por aqui. Ô sogra, aquele abraço. Alô, Dona Inês, pessoal lá de São João do Triunfo, Meia Lua, aquele abraço pra senhora, pro Vilso, pra toda a famiagem por lá. Obrigado pela sintonia, pela audiência. Deixa eu ver aqui, abraço. Ó, tem almoço pra nós, Capela São Sebastião, hoje almoço, ô louco, hoje dia 20 de setembro almoço, minhas armas santa. Então vamos lá no Faxinal almoçar pelo jeito? Tô louco então, dar do Faxinal é ali, né, um pulinho, pertinho, né, Dona Inês? É um pulinho, tarde do Faxinar, coisa boa demais. Abraço pra vocês aí, tudo de bom, pessoal, lá curtindo a nossa programação. Abraço, sogra! Matar umas duas galinhas, né? Pelo menos pra não é comer uma galinha com polenta. De ruim. Com polenta e bastante salada alface com cebola picadinha. Ai, de ruim. Difícil, né? Alô, meu amigo Carlos. Carlos Mikalski, Vila Palmeirinha, desejando um bom domingo a todos da rádio. Obrigado, Carlos. Tudo de bom aí pra você. Deixa eu ver por aqui também. Tem mais. Quem mais tá por aqui? Dudu, se você mandar o nome fica mais fácil. Deixa eu ver. Vamos pra outro. Roda a roleta, tchê. Edilaine, do Turvo de Baixo. Manda abraço para o meu esposo e minhas filhas e quero participar do sorteio. Obrigado, Edilaine. Edilene. Aí, Dudu. A Edilene lá do Turvo de Baixo. Obrigado, minha amiga Cristina Portes. Aquele abraço pra você. Abraço pro meu amigo Miguezinho. Ô, Miguezinho, como é que tá você e teu vizinho? Ô, Miguezinho, aumenta o rádio no último volume aí pro povo escutar, que sou eu que tô falando, eu que mando nesse negócio aqui, eu que carco fogo na caixa d'água. Ela, miguezinho, velho, comeu uns filezinhos de peixe, miguezinho, de tilápia, de traíra, uns bagrinho, uns dourado, aguarda bom, né, pegar uns dourado de uns 30 quilos aí, pensa de bom que tá. Bom dia, Dudu, estamos aí na escuta, na programação da Cultura Sua FM, é o Luiz Antônio Stansky, Mato Queimado, São João do Triunfo. Eduardo, também quero participar do sorteio por aqui, a

Selma Neck, lá da Vila Pinheirinho. Ô, dona Selma, abraço pra você, dona Selma. Aqui na Vila Pinheirinho, né? Do ladinho. Abraço pro teu esposo, pra toda a família. Obrigado pela sintonia, tá bom? Valeu, tudo de bom. Também por aqui a Claudete da Vila Nova. Tenha um bom dia, Eduardo. Obrigado, minha amiga Claudete. Um bom dia pra você também, pra toda a família. Obrigado. Eduardo, consegui o zap de vocês. Agora posso mandar mensagem. O Ariel, estamos aqui no Porto Amazonas trabalhando e estamos aí na escuta da rádio pela internet. Manda abraço pra minha mãe Eva Santa Clara, de São João do Triunfo, que tá sempre na escuta. Obrigado, dona Eva. Aquele abraço pra vocês. Tudo de bom. João Paulo Novakoski lá no Imboque. Coloca no sorteio, Eduardo. Manda aquele abraço pra toda essa galera que tá sintonizado na rádio. Preparando aquele churrasco naquele jeito, bem campeiro, coisa boa demais. Ah, Eduardo, estamos aí sintonizado. Meu filho João Victor, meu irmão André, que estão completando aniversário hoje. Que Deus abençoe a vida deles, muita saúde, muita felicidade, muito paz, muito amor, muita alegria no coração. Aqui é a Andriele da Vila Amaral e tá participando do sorteio. Obrigado, Andriele. Vamos de música, trazendo, porque o povo não para por aqui, não. 9836-5173 é o telefone para você mandar o seu alô aqui pra gente. Marca aí, 9836-5173. Manda o seu recado, manda o seu alô, manda o seu abraço, que até uma hora da tarde a gente vai longe.

mão pra cima. Os que não tiver com a mão pra cima vão estar com a mão pra baixo. 10h48, 98365173. É o telefone pra você participar. Vamos embora. É uma hora da tarde, o Fandango vai longe.

0: Seta o seu relógio aí, 10h49.
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Tem cultura, tem tudo! Vamos que vamos! Já quero mandar um alô aqui pro meu amigo, seu Pedro Heitor, né? Ô, seu Pedro! Como é que tá o senhor aí, 100%? Então vamos embora aí! O orgulho da chefa, né? Esse caboclo velho, eu vou te contar, né? Esse moreninho, ai, ai, ai, arrasa o coraçãozinho. 10h51, obrigado, seu Pedro, tamo junto. Vai aquele abraço, né? Bom domingo pra você, obrigado pelo carinho da sintonia. 10h52, e aqui, ó, nesse tranco

Ivonir Machado, pra gente matar a saudade por aqui nessa programação maravilhosa, do jeito que você gosta. Gente bonita, gente maravilhosa, 11:02 já, meu patrão. Rapaz, tá voando, né? Tá voando igual passarinho. Vamos embora, né? 988042851. Vamos comer um carneiro agora, Eduardo, com Luquinha hoje. Opa! Ah, dona Danil. Ah, o meu amigo Cláudio. Ô, Cláudio, como é que você tá aí? Quer dizer que hoje vão fazer um carneirinho com o Luquinhas? Ei lá, Cláudio, manda abraço pra dona Danilva aí, toda turmada, toda famiagem. Obrigado, meu amigo Cláudio! Detalhe, ô, Cláudio, o que que é? Uma, esse carneiro aí deve ter uns 90 quilos de carneiro, mais ou menos, homem. Que tal o tamanho da paleta desse carneiro? Uns 3 espetos pra segurar? Tô louco, então, homem do céu. Mas é bom demais, né? Dá pro... dá pro almoço e pra janta o carneiro e pro almoço do outro dia ainda. Ei lá, Cláudio, velho. Abraço pra você, meu guri. Obrigado pela sintonia. Também tem mais gente aqui. A Claudete Oliveira participando com a gente. Bom domingo a todos. Obrigado, Claudete. Tudo de bom aí pra você. Obrigado pela sintonia. Nilson Toporoski, lá de Fluviópolis. Obrigado, meu amigo Nilson. Aquele abração aí pra você, obrigado pela audiência. Também a Luzinete na escuta, lá na Água Branca, junto com a gente. Obrigado, minha amiga Luzinete. Abraço pra você. Bom domingo aí, Dudu. É o Leandro Novak. Obrigado, meu amigo Leandro. Tudo de bom aí pra você, obrigado pela sintonia. Meu amigo Juarez Pajeski Rainons, lá da Colônia Iguaçu, está na escuta do programa, oferecendo todas as músicas, né, para a esposa, a Luísa Matos, e a mãe Terezinha. Alô, Terezinha. E o pai João, e coloca nós no sorteio aí, que tamo na lida. Aquele abraço pra vocês, tudo de bom. Também a minha amiga Odete. Alô, Odete, obrigado pela sintonia. Obrigado, Odete, valeu. Aquele abraço pra você, tudo de bom. Obrigado pela audiência. Odete lá da Colônia Taquaral, participando.

0: participando do sorteio, né? O Deti Popenda. Eduardo, tamo na sintonia, tamo na escuta. É a Inês. Qual Inês? Confirmando a audiência. Ah, Pionoski. Oi, Inês Pionoski. Aquele abraço pra vocês aí. Arlete Gritem lá na Vila Verde, curtindo a nossa programação. Obrigado, minha amiga Arlete. Participando aqui da nossa programação também. Ligadinho. Nem que chove, Eduardo. Hoje é dia de tomar chimarrão, né? Sou Carlos Segan, do Lajeadinho. Ô, meu amigo Carlos, como é que tá o povo do Lajeadinho por aí? Tudo certo? Tudo tranquilo? Povo do Lajeadinho animado, né? Meu Deus do céu, mas pensa num povo faceiro. O Zé Carlos Castro Ferreira da Silva, Vila Bom Jesus. Ô, meu amigo José Carlos, lá da Vila Bom Jesus. Obrigado, Zé Carlos. Abração aí pra você. Tudo de bom. Obrigado pela sintonia. Gente bonita e maravilhosa. Tem mais mensagem, bastante alô, bastante recado. Então você vai mandando o seu alô, seu abraço aqui pra gente até a uma hora.
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0: vamos, né? Rodeia na Vacaria, mas é logo ali. 98804-2851, vem participando com a gente. 98365173, tá bom? Marca aí, 98365173. 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

Tem tudo, 11:21, Delcio Tavares, Cavalo Preto, alô meu amigo Petiço, vai aquele abração aí pra você, obrigado pela sintonia, pela audiência, também sintonizado com a gente por aqui, nossos amigos aí, a Elaine, a Priscila, o Marcos, curtindo a nossa programação, obrigado Gislaine Venglarek também pela sintonia.

Tá legal, 11h29, o lance tá legal, né? Tá legal, tá bacana, tá sensacional. 9836-5173, anotou aí? 9836-5173, mudou o telefone, Dudu? Mudou, filho, mudou. Deu crepes aí no telefone e mudamos o número do telefone. Quero mandar um abraço lá pro nosso jornalista aqui de São Mateus do Sul, né? O Piazinho da RPC. Ai, ai, ai, o Piazinho da RPC. Alô, meu amigo Lucas Pollack, tá lá na casa do Laércio, da Laércio Cruz, lá na Varge Grande. Manda abraço pra nós, que meu querido. Tamo velando uma costela, rapaz do céu. Mas essa costela aí dá pra alimentar uns 30 peão. Meu chapéu. Ô, Lucas, abraço pra você. Obrigado pela sintonia. Tá bom?

0: Paula aqui. Aquele abração aí, tudo de bom, sucesso, saúde, paz, alegria. Que Deus abençoe sempre, né? Obrigado, Luquinhas. Tudo de bom aí pra você. E ô, manda o Laércio deixar um pedaço pra nós aqui. Nossa, juntou até água na boca. Meu Deus do céu. Eu almoçar uma hora dessa pra mim já tava bom, né? Às 11h30 já tava bom. Luquinhas, faz favor, né? Vai almoçar na casa do homem aí, pelo menos lave a louça. Ô, Laércio, o Lucas tem bem esse costuminho, tá? Vai comer na casa dos outros e daí deixa a louça pros da casa lavar. Tem que fazer ele trabalhar um pouquinho, né? Não é porque tá de folga hoje, final de semana, que não tem que trabalhar. Valeu, Lucas! Aquele abraço pra você. Tudo de bom, meu amigo Paulo aqui. Aquele abraço. Gente, tem mais por aqui. Tem mais? Bastante, Dudu. Tem bastante gente participando. Toninho Ferraz Pichac, da Vila Pinheirinho, participando comigo. Também eu quero lembrar hoje do que tem hoje de sorteio, Dudu. Nós temos lá o oferecimento do restaurante Pizzaria Suzina. Um super almoço, tá? Super almoço. É um pedaço de costela assada, um pote de maionese, um pote de farofa e um pote de risoto. Lembramos que você que ganhar o prêmio, você retira domingo que vem, tá bom? Domingo que vem você pode retirar, daí você combina o almoço com a família, ó. 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Fala comigo aí, meu querido. Fala, Antoninho Jorge.
1: Bom dia, meu amigo. Tudo bom? Tudo
0: bom
1: tranquilo?
0: Dia.
1: Tudo sossegado, roda umas músicas do programa. E coloque nosso nome no sorteio. Abraço.
0: Tá colocado.
1: O que deu, valeu?
0: Valeu, abraço pra você, meu guri. Tamo junto. Eduardo, queria ouvir uma música gaúcha. É o Jorge. Obrigado, Jorge. Também participando aqui junto com a gente, Dudu. Estou ouvindo teu programa. É a Luísa Bill, da Vila Proma, participando aqui da programação. Obrigado, Luísa. Fala comigo aí, Danielzinho, Vila Proma.
2: Fala, meu amigo Dudu. Bom dia, aqui é o Daniel Silva da Vila Proma. Se possível, toca o Bagual Chorou, Grupo Matizes, e coloca no sorteio, gurizito. Um abraço.
0: Então, tá
2: tchau,
0: bom.
2: Obrigado.
0: Obrigado. Vamos embora. A Lúcia Bill, lá da Tesoura, participando com a gente por aqui. Obrigado, minha amiga Lúcia. Tudo de bom aí pra você. Eduardo, manda a música pra nós aqui, que estamos na casa. Ah, tamo em casa hoje escutando o programa, né? Manda música, tamo na escuta. Aquele abraço, tudo de bom. É o seu amigão aqui, é o Zé. Ô, meu amigo Zé, como é que você tá aí, Zé? O Zé é eletricista, né? Pensa num caboclo gente boa demais. Conversemos, era quarta-feira, né, Zé? Lá na oficina do Cidinho. Esse Cidinho é uma figura, tem que contar, né, Zé? O Cid tá louco, né? Agora que eu descobri que o apelido dele é o Lagartinho, né? O Lagartinho. Ê, Cidão, um abraço pra você. Obrigado, meu amigo Zé, sempre na sintonia. O Zé é desenrolado, rapaz do céu. Pensa no eletricista que é desenrolado. Acabou que não, com ele não tem choro não, né? Zé, dá pra fazer esqui? Claro que dá. Como diz o Zé, nós só não fabricamos dinheiro porque senão dá ruim, né? Mas o resto nós fazemos meio de tudo. Ela, Zé, aquele abraço pra você. Também por aqui no Turbo de Cima, na companhia, a Dona Leoni. Ô, Dona Leoni, obrigado pela sintonia, Dona Leoni. Abraço pro meu amigo Juninho. Ô, meu amigo Juninho, abraço pra você, tudo de bom. É a Maria lá do Caetá. Obrigado, Maria. Tudo de bom aí pra você. Obrigado pela sintonia. Na escuta também o Valdir, lá de Canoinhas, e também pedindo música e abraço pra toda a família. Obrigado, meu amigo Valdir, o pescador de plantão. Ei lá, Valdir. Alô, meu amigo Cláudio. O Cláudio na escuta. Manda música pra nós aí, Eduardo, beleza? Mandamos aquele abraço aí pra vocês, tudo de bom. Olha, hoje eu quero mandar abraço também aqui para a Ana Letícia, que tá sintonizada com a gente. A Karine dos Santos, obrigado pela sintonia. Também Dudu, tudo bom na escuta? Eliane Souza, da Vila Amaral. Bastante galerinha participando por aqui. Luísa Bilda Vila Proma, aquele abraço pra você. Também na escuta por aqui é o Juarez, o popular Negão. Ô, Negão! Abraço pra você, meu irmão. Obrigado pela sintonia. Fala aí, tem mais um áudio por aqui. Fala comigo, manda aí, meu patrão.
3: Bom dia, Eduardo. Aqui é o Jorge Quirino.
0: Bom dia, Jorge.
3: Tá pecando uma costela.
0: Tá velando uma.
3: Vou oferecer aí pro pessoal aí a música aí que tá tocando aí. Fala o Paulinho Brasil, Rodrigo, Caruncho. Ozinho.
0: Caruncho tá só no feijão hoje.
3: A Poliana. Uhum. Um abração aí. Tudo de bom.
0: Tudo de bom.

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Quem tem cultura tem tudo, 11h38, oi serranos, e a gente vem dançando aquele shot que você gosta, 11h38, bom domingo pra você, e ó, aproveita porque hoje é dia do gaúcho, hoje é dia da gente tomar chimarrão até o zóio ficar verde, vamos embora!

0: pancada de vaneira, tia barbaridade, pra você matar a saudade por aqui, 11 horas e 49 minutos, 11h49, bom domingo, bom almoço pra você.
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0: Tudo e claro, tem qualidade pra você? Tem, sim senhor, né? Tem. Minha amiga Lúcia Louro participando com a gente. Bom dia, dona Lúcia. Tudo certo? Tudo bem por aí? Deixa eu ver, tem mais participação por aqui. A galera tá mandando mensagem, aproveitando hoje, domingão, né? Domingão, hoje, dia 20, gente. É, vou contar pra vocês aí. 20 de setembro de 2026. Menos de 100... É, quase aí, Eduardo, né? Menos de 100 dias já pra chegada de 2027, é, cento e poucos dias, vou contar aí pra vocês, é pouquinho, pouquinho, vocês acham que é brincadeira? Daqui uns dias vai faltar 90 dias aí, o povo, meu Deus do céu, 3 meses, 4 meses só pro final do ano, filho, não é brincadeira não, ó, outubro, novembro, dezembro, já vamos, o mês de setembro já foi, dia 21, segunda-feira já tá aí, só tem mais uma semana e meia. É, já voou, né? Fez igual foguete. Passou que é uma bala. Não tem choro, não. Tem choro, não. Deixa eu ver mais alô, mais abraço por aqui. Minha amiga Josefa, fala comigo. Bom dia. Tudo
1: bom
0: bem?
1: Bom dia, Dudu. Tudo bem? Estou na escuta do tudo seu bem? Programa. Coloca eu no sorteio pra participar.
0: Então,
1: Josefa
0: tá participando.
1: Josefa dos Santos, do Lajeadinho. Um abençoado domingo.
0: Obrigado pra tudo nós, minha filha. Abençoado domingo pra tudo nós aí. O José Geovaldo. Obrigado, José. Obrigado pela sintonia. Meu amigo José Geovaldo, o Afonso lá do Turbo de Cima participando com a gente, é, querendo música do saudoso Zé Maria, daqui a pouco vai tocar, né? O Robertinho deixou hoje tudo alinhado aqui, é, vai lá pro Ayrton, lá na Fazenda Rio Grande também, que tá ouvindo o programa. Obrigado, meu guri, tudo de bom aí, seu Afonso, obrigado pela sintonia. Toda a família aí, obrigado pela audiência. Também meu amigo Valdir Miranda por aqui. A Marilice. Ô Marilice, bom dia Marilice, tudo certo por aí? Na escuta por aqui, meu amigo Eduardo França, quero participar do sorteio. Edilson Macuco, Vichin S do Lajeadinho. Abençoado programa aí pra todos vocês, tudo de bom. A Jennifer Monique Souza Glinski, Vila Amaral, participando junto com a gente. Deixa eu ver também o Malon na escuta. Ô meu amigo Malon, obrigado pela sintonia. O Jarbas lá na Vila Verde. Alô meu amigo Jarbinha, abraço, o Jarbas Gritem, esse Jarbas é uma figura, o homem pescador de plantão, né? Choveu, começou a dar uma modificada ali no rio, o homem já tá querendo ir pescar, né? Tô louco, então, aí é pra acabar com as paia boa. Alô, Eduardo, manda abraço pra nós aqui, é a Ellen. E quero ganhar esse kit, né? Obrigado, Ellen. Tudo de bom aí pra você. Obrigado pela sintonia. Também na escuta aqui, um ótimo domingo pra você, Dudu. É o Ney José Zions. Obrigado, meu amigo Ney. Tudo de bom. Obrigado pela sintonia. Daniel Lima, da Vila Americana, sintonizado com a gente. Também o Adão Josney, que tá com o Aral do Bugre. Obrigado, meu amigo Adão. Fala aí, meu guri. Tem áudio por aqui. Fala comigo.
2: Estamos ouvindo o programa Lagoa da Curta, tomando chimarrão.
0: Tomando chimarrão.
2: Na musical pra nós aí. Bom domingo a todos. Bom programa. E vamos tocar uma gauchesca pros gaúchos pra curtir, tomar um chimarrão e ficar verde.
0: Ficar verde.
2: Pedrão, tudo de bom.
0: Obrigado, meu amigo Pedrão. TKS, meu guri. Vamos junto então por aqui. Vamos com meu amigo Fernando Fugiato, já chegou na cidade dos Campos Gerais. É Ponta Grossa, meu amigo. Aquele abraço.

Pra você, tudo de bom. E ô, Fogiato, você vai longe ainda, cara. Você vai até a Campo Largo ouvindo a gente, até Curitiba, tá bom? Boa viagem aí, meu garoto. Tamo junto. 11:55.

0: Trombé, João Luiz Correia por aqui. Vamos, né? Até uma hora da tarde, muita música rola pra você na nossa programação. Seu alô, seu recado, seu abraço, e pra você ficar super à vontade, é por aqui na Cultura FM, aonde você estiver, a sua melhor companhia. Vamos juntos!
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chega mais uma Grupo Rodeio aqui pra gente. Ligadinho na nossa programação, o Ivonel. Valeu, meu amigo Ivonel Machado. Aquele abraço pra você, obrigado pela sintonia. Alô, meu amigo Marcelinho, piazado lá da oficina do Graxa, né? Aquele abraço, meu amigo Marcelo. É, pensa no caboclo bom, né? O melhor aqui de São Mateus do Sul é esse meu amigo Marcelinho, né? Caboclo é desenrolado mesmo. Ô, Marcele, aquele abraço pra você, meu garoto. Tamo junto!

0: quem vê. Diz que sabe fazer verso, né? Bom dia, Eduardo. Posso mandar a música pra minha mãe? Manda aí. Manda aí, manda aí. Eduardo, estou na escuta, Eliane Tinfel. Obrigado, Eliane. A Maria Madalena sintonizada com a gente por aqui. Deixa eu ver. Bom dia, meu amigo Dudu. Estamos na escuta, ligadinhos aqui no Paiol Grande. Manda abraço, Alessandra Rubleski. Obrigado, Alessandra. Bom dia, Dudu. É a Rose da Vila Marão na escuta. E estamos participando do sorteio. Obrigado, minha amiga Rose. Abraço pra você. Coloca nós aí no sorteio, Eduardo. Manda abraço para o meu pai Edson e Elinei, que estavam de aniversário ontem. Homenagem aí da família do pai e filho que fizeram aniversário, tá? É, parabenizando lá no Rio das Pedras, né? Filho Edson Fragoso Valcasque, homenagem aí da esposa Lídia e também dos filhos Edenilson, Elinei, Eliane, Elaine e também as netas Priscila e Luana e os genros Marcos e Edilson e também aniversariante o Elinei Francoski, homenagem dos pais Edson e Lídia e os irmãos Elaine, Edenilson e Eliane, né? E sobrinhas Priscila e Luana e também os cunhados e toda a família parabenizando com saúde. Tá aí, então, aquele abraço pra vocês. Obrigado pela sintonia. Obrigado, Eduardo. Estão participando da programação? Fala comigo. Manda aí. Bom dia, bom dia. Fala aí.
1: Dudu e o Ademir, manda um...
0: Fala, Ademir.
1: Um abraço pra nós. Estamos indo pro interior e fazer um churrasco aí. Passando aqui no Suzina, aqui, pegar uma cerveja bem gelada.
0: Opa.
1: Estamos indo pra lá. E põe nós no sorteio. Queremos comer essa costela.
0: Ai, ai, ai. Tchau, obrigado. Valeu, meu amigo Ademir. Tamo junto, aquele abraço pra você aí, ó. O Pião já é fã do Suzina. Aquele abraço pra você. Bom dia, Dudu, tudo bom? Aqui nos Matos, tamo hoje na casa da tia Tica. Manda abraço pra nós aí, manda uma música bem boa, daquela bem no tipo. Ô, meu amigo, como é que você tá aí? Tá na casa da tia Tica hoje, mas onde é que a tia Tica tá? Tá nos Matos lá, o meu amigo Ronaldo. Ela, Ronaldinho, velho. No capricho, né, Ronaldo? Aquele abraço pra você. Tudo de bom aí, obrigado pela sintonia. Onde é que você tá, homem do céu? Na casa da tia Tica no interior, mas a tia Tica mora na cidade. Então tá bom, né? Um abraço pra vocês aí, tudo de bom. Um abraço pra Tica, irmã do Bira, né? Abraço pra Tica, pro Adilson. O Jean também tá pra cá, né? Conversei com o Jean ontem, né? O piazinho da Tica, tadinho do Jean, né? O Jean é o nenê da Tica. Abraço pra vocês aí, tudo de bom. Abraço pra toda a família aí, obrigado pela sintonia. Aquele abraço e obrigado pela audiência. Eleni Maciel, lá da Vargem Grande também. Obrigado, Eleni. Também, deixa eu ver por aqui. Eduardo, por São Mateus, onde sabe me informar onde tem festa? Vila Americana. Hoje tem um gaitaço lá no Capricho da Vila Americana, a partir das 13 horas. Então tá todo mundo convidado. Eduardo, tudo bem? Manda abraço pra nós aqui. Estamos na escuta. Laura Kotarski na sintonia. Obrigado, minha amiga Laura. Lá da Lagoa da Cruz, estamos na escuta. Um abraço pra vocês. A Luana lá da Jabuticabeira, obrigado, Luana. O Nelson Justen, tudo pessoal aí da Vargem Grande, abraço pra vocês, obrigado pela sintonia, aquele abraço, tudo de bom. Vamos embora que tá na hora, gente.

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do meio-dia e 28, e ó, já tem um sorteio. 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Boa sorte, tô esperando por você. 98365173. 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
1: Tá aí, meu irmãozinho, a gente vai por aqui, né? Sem frouxar não, né? Não frouxemos, que o negócio aqui vai que é uma bala de chocolate, rapaz do céu. Meio dia 33, já, Eduardo, já, meu filho. O tempo tá que nem foguete, voando mais que mentira. Verdade, né? Tá ligeiro. Deixa eu mandar um abraço e alô aqui pra essa galera que tá participando, a Valquíria também, Novakovsky participando, meu amigo Pancão também na sintonia, na audiência, obrigado Pancão, obrigado pela sintonia. Também hoje, Eduardo, estou mandando abraço aqui o Ronaldo da Luz, o Paió Grande, sempre na escuta, os parabéns vai pro Ariovaldo Cavalheiro, que está de aniversário hoje. Alô, Ariovaldo, parabéns, saúde, felicidade, muita paz no coração, meu irmão. Ângela Maria Vila Pinheirinho participando também da nossa programação. Também o José Altenir Fernandes, Colônia Iguaçu, obrigado, José Altenir. Meu amigo Maicon Ferreira, lá da Barra Bonita, obrigado, Maicon. Tudo de bom, vai aquele abraço pra você. Também a Tereza Juraski, da Colônia Iguaçu, participando do sorteio. Ótimo final de semana e ótimo domingo, né? Meu amigo Laércio, gritem, sintonizaram com a gente. Obrigado, Laércio. Participando por aqui, a Daphne Lopes. Obrigado, Daphne. Abraço pra você, obrigado pela sintonia, pela audiência por aqui. Também participando o Paulo, lá da Jabuticabeira. Obrigado, meu amigo Paulo, pessoal da Jabuticabeira, sintonizado por aí. A Glaci Padilha, curtindo a nossa programação.

a Ellen Buginski, tudo de bom aí pra vocês. Nem almocei ainda, Eduardo, dá pra esperar a costela? Opa, obrigado, Ellen, tudo de bom aí pra você. Boa sorte, tá? Estão esperando aí, daqui a pouco já sai o sorteio, já é 12:35, nós vamos já pro último, Dudu. Quase lá, mais uma. Então vamos trazer mais moda, daqui a pouco o pessoal gosta de moda, 12:35, e ó, o tempo não para.

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0: aqui, Garotos de Ouro, Bandida e Grupo Candeeiro, cantador de campanha, meio de 47. Segura aí, porque, ó, quem será o ganhador? Já, já!
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Galera, a gente vai ficando por aqui. Faltam 10 minutos para 1 hora da tarde. E quem leva o nosso prêmio de hoje foi o telefone 42 9994.

4-2, final 0-0, 99-42, final 0-0, foi Ronaldo que foi o nosso ganhador aí do prêmio de hoje, 9-9-4-2, final 0-0, beleza? Então tá aí, Ronaldão, você que leva o prêmio de hoje. Lembramos que tem que vir na Rádio Cultura Sul, retirar o seu vale, tá certo? Retira o vale aqui na rádio, a segunda-feira, terça-feira, né? Terça-feira você pode vir retirar o seu vale para retirar o seu prêmio no domingo que vem, tá bom? Então tá aí, ó, Ronaldo, o nosso ganhador. Gente, vou deixando um abraço a todos vocês, meu muito obrigado pelo carinho, muito obrigado pela sintonia, pela audiência. Na sequência, programa Tradite Polski. Um abraço a todos, um grande beijo no coração, fiquem com Deus, o Papai do Céu, e eu volto domingo que vem, assim se Deus nos permitir. Os Monarcas tirando o chapéu pra Deus. Um abraço, gente, beijo no coração e até lá, fui!

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Oi, gente, meus queridos ouvintes do programa Tradetes e Polis, uma boa tarde a todos vocês. Obrigado, obrigado pela companhia, pela sintonia nesse domingo maravilhoso. Dia 20 de setembro de 26. Quero

capital polonesa do estado do Paraná. Você está sintonizado na Cultura Sul FM, o programa Tradetse Polis, até às 15 horas, se Deus quiser. Sejam todos muito bem-vindos. Um abraço ao meu amigo querido colaborador desse programa, Damásio. Um abraço ao José Carlos Janoski, ao Rublesk, Nelson Rublesk, um grande abraço para você. Abraçando vocês, estou abraçando a todos aqueles que fazem parte da história do programa Tradetse Polis em São Mateus do Sul, né? Muito importante, um abraço a todos os diretores dessa emissora, os nossos colaboradores, também os funcionários, a gerência dessa emissora, e todos sejam todos bem-vindos, né, nessa audiência do programa Tradetse Polis na Cultura Sul FM 97.5 MHz, 70 mil watts de potência, levando o nosso som, a nossa sintonia para mais de 1 milhão de ouvintes, né? A nossa sintonia é muito grande, é uma audiência, graças a Deus, muito grande, muito importante, e a gente sabe que através, né, daí da internet, né, das nossas plataformas sociais aí, eu acho que o mundo inteiro tem a oportunidade de estar nos ouvindo nesse momento. A gente sabe que mais de 1 milhão de ouvintes é garantido que fazem parte da nossa história, do nosso convívio, né? A todos os nossos patrocinadores, o nosso muito obrigado. Lembrando, pessoal, que hoje lá na Polônia, hoje eles comemoram, né? É dedicado, dia 20 de setembro na Polônia, é dedicado ao Dia Nacional do Pré-Escolar, ou seja, Ogólnopolski Dzień, que é Przedszkolaka, o Dia Nacional do Pré-Escolar. A data foi criada em 2013 para valorizar a educação infantil. O objetivo é agradecer aos professores e celebrar o desenvolvimento das crianças nas creches e jardins de infância, Przedszkola. Atividades: as escolas organizam jogos, brincadeiras e festas especiais para os alunos. Então é muito importante, né? O dia 20 de setembro lá na Polônia. E aqui, né, 20 de setembro também, a gente tem que aí abraçar calorosamente todos os nossos irmãos tradicionalistas, gaúchos, né? Hoje é o dia do gaúcho, celebra aí a Revolução Farroupilha, né? No dia 20 de setembro de 1835. Essa tradição bonita, o gaúcho são nossos irmãos, quantos poloneses também hoje fazem parte dessa tradição. E eu quero também aproveitar para dizer que todo o nosso programa de hoje também é dedicado a vocês, inclusive no decorrer do programa, nós vamos inclusive tocar uma música gauchesca aqui, e até já falei para o Sérgio, quem sabe até do nosso irmão José Maria, na voz dele, nós vamos oferecer essa música para os gaúchos, com certeza, aos tradicionalistas, e é muito importante essa irmandade, né, esse convívio polonês, todas as tradições que aqui nós gostamos e frequentamos. Isso é super importante. E lembrando que amanhã, dia 21 de setembro, é feriado em São Mateus do Sul, né, pessoal? É o dia da São Mateus do Sul, dia da emancipação política de São Mateus do Sul. Esse orgulho, né, que todos nós temos dessa nossa querida, esse nosso querido município São Mateus do Sul, Święty Mateusz, né? Lembrando que São Mateus do Sul foi emancipado politicamente no dia 21 de setembro de 1908, após a criação do município pela Lei Estadual número 763, a lei foi criada, vejam bem, no dia 2 de abril do mesmo ano. Ou seja, a lei 763 foi criada no dia 2 de abril de 1908, né? E a criação legal, ou seja, a lei estadual 763 de 2 de abril de 1908, instalação oficial foi no dia 21 de setembro de 1908, do mesmo ano, né? Então é data celebrada como aniversário da cidade e feriado municipal. Portanto, amanhã, segunda-feira, 21 de setembro, aniversário de São Mateus do Sul, 118 anos. Inclusive, eu tive o privilégio de coordenar a Expomate do Centenário, que, né, foi uma grande festa, foi maravilhoso, foi a época que nós trouxemos o cantor Daniel pela primeira vez em São Mateus do Sul. Foi um evento muito grande, aquela Expomate que comemorava o centenário de São Mateus do Sul. Hoje comemora-se, amanhã comemora-se então 118 anos. O primeiro prefeito de São Mateus do Sul foi o Evaldo Gansley, que governou de 1908 a 1910. A origem do nome de São Mateus do Sul, a origem inicialmente chamada de Colônia Santa Maria e Maria Augusta. A localidade passou a

se chamar São Mateus do Sul por decreto estadual em 1943. Então veja, ele foi emancipado em 1908, só em 1943 passou a chamar-se São Mateus do Sul. São Mateus possui vários títulos importantes, mas os mais importantes, que é conhecida como a capital da erva mate sombreada, a terra do xisto, porque nós temos a reserva de xisto, né, devido à exploração do xisto no nosso município. E há 4 anos para cá, o grande título que nos orgulha muito, capital polonesa do Paraná, né? Terra dos nossos queridos irmãos poloneses, porque a imigração polonesa foi muito importante nesse município. E se tudo que nós temos hoje a comemorar, não podemos esquecer que grande contribuição foi dos imigrantes poloneses em São Mateus do Sul. Parabéns, São Mateus do Sul. Que Deus os proteja sempre, estejamos sempre unidos para o desenvolvimento do nosso município. Tá certo? Lembrando que o nosso programa é até às 15 horas e vocês mandam as suas mensagens de texto ou áudio. Lembrando, pessoal, mais uma vez também que o WhatsApp aqui do estúdio mudou. Agora é 429-9836-5173. Vou repetir. 429-9836-5173. Aí vocês mandam as mensagens de texto, mandam o seu áudio, vamos interagir durante todo o tempo do nosso programa, peça a sua música preferida, né? Comemora aí, manda mensagem para os seus entes queridos, aniversariantes, enfim. 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Então, mais uma vez, 429-9836-6573. É o WhatsApp agora do nosso estúdio para que você possa participar junto conosco e concorrer aos brindes no final do nosso programa. Tá certo? Dobje, 13 horas e 18 minutos em São Mateus do Sul, capital polonesa do estado do Paraná. Vamos de músicas e já retornamos.

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São Mateus do Sul, 118 anos, capital polonesa do estado do Paraná, né? Que honra, né, pessoal? Temos que amar a nossa querida São Mateus do Sul. Nesse momento são 13 horas e 31 minutos, vocês estão sintonizados na Cultura Sul FM 97.5 MHz, 70 mil watts de potência. E a nossa audiência aí é mais de 1 milhão de ouvintes nesse instante, nos escutando, curtindo o programa Tradycja Polski. E vocês participem junto conosco, já tem muita participação nos nossos painéis aqui, e participem. Né? O telefone mudou, agora o WhatsApp aqui do estúdio é 42998365173, né? Então entre em contato conosco, ainda participando do programa, peça suas músicas, homenageie, né, os seus queridos. Enfim, vamos interagir até as 15 horas aqui no programa Tradycja Polski, porque eu, Crisanto Cavalcante, o Crisantowski, e aqui auxiliado pelo Sérgio aqui no comando do som, né, na nossa mesa de som, a gente vai até as 15 horas, se Deus quiser. Recebam também o abraço, carinho da linda Cia, que manda um abraço para todos vocês ouvintes, que ela também é uma das titulares do programa Tradycja Polski, tá bom? Então vamos interagir, vamos participar com alegria, se Deus quiser, porque estaremos até as 15 horas no programa Tradycja Polski. 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Isso é muito importante. 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Então é importante estarmos todos juntos participando no Tradycja Polski até as 15 horas, todo o pessoal juntinho aí. E mais uma vez lembrando, né, gente? Amanhã é o dia de São Mateus do Sul, Święty Mateusz, né? Nossa querida São Mateus do Sul, capital polonesa do estado do Paraná. Mais uma vez, lembrando que São Mateus do Sul se tornou, digamos, se foi emancipado politicamente no dia 21 de setembro de 1908, após a criação do município pela Lei Estadual 763, em 2 de abril do mesmo ano. Ou seja, em 2 de abril, foi criada a Lei 763, que emancipou o município no dia 21 de setembro de 1908. Então, é muito importante, São Mateus cresceu, graças a Deus, a esse município belíssimo, e junto com tudo isso está a grande contribuição do nosso imigrante polonês, né, que fez muito, batalhou e realmente deixou essa herança bonita, desenvolver São Mateus do Sul, juntamente com tantas outras etnias, mas há de se destacar a etnia, né, a imigração polonesa, porque foi em grande número, maior número, e que se dedicaram e permaneceram no município até os dias de hoje, os seus descendentes, né? E criaram, né, todo esse universo empresarial, agrícola, enfim, tudo que nós vivemos hoje em São Mateus deve-se muito ao imigrante polonês. Lembrando que o primeiro prefeito de São Mateus do Sul foi o Evaldo Gensler, né? Ele governou de 1908 a 1910, né? E é interessante, a gente repete aqui porque às vezes a gente no dia a dia não se dá por conta, né? Não lembra das coisas, mas é importante. O nome, a origem do nome, inicialmente chamada de Colônia Santa Maria e Maria Augusta, a localidade passou a se chamar São Mateus do Sul por decreto estadual em 1943, né? Hoje os títulos importantes de São Mateus do Sul que nós temos aí, São Mateus é conhecido

como a capital da erva mate sombreada, é também conhecida como a terra do xisto, pela exploração do xisto em São Mateus do Sul, né? Nós temos aí um grande potencial de xisto betuminoso em nosso município. E, muito importante, que há 4 anos nós conseguimos conquistar o título de capital polonesa do estado do Paraná. E o Tradetsi Polis, que foi um programa que teve muito a ver com isso, juntamente com a Braspol e tantas outras entidades que a gente acreditava e que realmente São Mateus tinha que ser a capital polonesa do estado do Paraná. Dobje, estão lembrando, né, pessoal? Amanhã é feriado em São Mateus do Sul, é aniversário da nossa querida São Mateus do Sul, Schwente Mateus, tá bom? Então participe conosco até o final do nosso programa, vamos ouvir muita música boa polonesa. E lembrando, hoje também é o Dia do Gaúcho, nosso carinho muito especial aos tradicionalistas gaúchos. Temos tantos poloneses que cultivam essa tradição. Aliás, misturam-se as nossas culturas, polonesa, gauchesca. Isso que enriquece o nosso município através da cultura. E a cultura é fundamental. A história deve ser preservada na sua absoluta fidelidade. E tudo isso que nós vivemos são forças, são união. Isso é muito importante. Então, homenagear os nossos tradicionalistas gaúchos é muito importante, porque foi exatamente no ano de... Deixa eu me ver aqui em que ano foi a Revolução Farroupilha. Foi em 1835, né? Exatamente no dia 20 de setembro de 1835, esse desfecho aí que marcou a história do Rio Grande do Sul e a luta ferrenha aí do nosso povo gaúcho. E no meio deles tinha, com certeza, já devia ter muitos poloneses também. Eu não lembro bem se a data, realmente nessa época já nós tínhamos imigração, mas se tinha, com certeza, estavam todos juntos nessa batalha. Então somos todos irmãos, somos irmanados, né? E durante o nosso programa, né, Sérgio, não me deixe esquecer. Se eu esquecer, você vai lembrar para nós tocarmos uma música gaúcha, de preferência do nosso amigo Zé Maria, porque é para a gente mostrar essa irmandade toda aqui, o nosso carinho do programa Tradetsi Polis, com a homenagem aos todos os tradicionalistas de São Mateus do Sul, do Brasil aí, que estão nos ouvindo nesse momento, o programa Tradetsi Polis. Tá certo? 13 horas e 38 minutos, é com você, Sérgio.

13 horas e 41 minutos, São Mateus do Sul. Pessoal, vocês estão sintonizados na Cultura SUFM. Programa Tradetes e Polis, que até às 15 horas com vocês, né? Continue participando. Agora é o 42998-365173, né? Esse é o novo WhatsApp aqui do estúdio da Cultura SUFM para que você possa participar conosco no programa Tradetes e Polis, que no final do programa concorrer aos brindes da Biene Embalagens, também do Drobinesque Bombas. Continue mandando as suas mensagens de texto, mandando seus áudios, né? Nesse WhatsApp aí. E nós vamos ler todos, se Deus quiser, apesar de que é bastante pessoas participando, já temos bastante participações, mas o segundo tempo do nosso programa é especialmente dedicado a ler todas as mensagens que vocês nos encaminham, né? Mais uma vez, lembrando, gente, amanhã é aniversário do nosso município, 118 anos do município de São Mateus do Sul, e eu tive o carinho, o privilégio, graças a Deus, de ter coordenado, dentre quatro espomates que eu coordenei no município, a do centenário, do 100 anos, fui eu que coordenei, tive esse privilégio, fui um dos coordenadores, e nós tivemos um dos maiores eventos de espomate São Mateus do Sul, a época que nós trouxemos o cantor Daniel, que foi uma loucura isso aqui, tinha fila de carro aqui da cidade até o Parque de Exposições, show maravilhoso, enfim, foi tudo maravilhoso. E o tempo passa, já foram 18 anos, então São Mateus amanhã estará completando 118 anos de emancipação política. Viva São Mateus, viva nós, viva os São Mateuenses, todo mundo que trabalha, e viva os nossos poloneses, os nossos polacos, que tanto fizeram para esse desenvolvimento, né? A nossa imigração faz parte disso. Lembrando mais uma vez também que hoje o nosso programa tem todo o carinho também de estar dirigido e homenageando a tradição gaúchesca, né? A tradição gaúcha, porque hoje é o dia do gaúcho, é tudo bonito, e hoje a gente vive numa irmandade muito grande, os CTGs de São Mateus do Sul, os grupos folclóricos com a cultura polonesa, a gente sempre se irmanam aí, inclusive no mês polonês, todo mundo participa junto, é mostrar para o sul do Brasil e para o Brasil, e até mesmo lá para a Polônia e para o exterior, que somos São Mateus do Sul, capital polonesa do estado do Paraná. Lembrem sempre, principalmente, passe para os jovens, para os estudantes, para as crianças. São Mateus do Sul tem três títulos importantes, né? Primeiro, nós somos conhecidos como a capital da erva mate sombreada. Isso é importante, significa que somos uma referência na cultura da erva mate sombreada em São Mateus do Sul. A terra do xisto também é conhecida porque nós temos uma grande reserva de xisto betuminoso em nosso município. E também, principalmente, aquela que nos identifica pela imigração polonesa em nosso município, que são a 75% do povo são mateuenses, tem suas descendências de poloneses, né? Portanto, nós somos conhecidos hoje como a capital polonesa do Paraná. Isso foi um trabalho muito grande ao longo dos anos, tanto da Braspol, do programa Tradetes e Polsk, e principalmente nos últimos anos, há 4 anos atrás, mais precisamente há 5 anos atrás, quando a gente, com o seu José Carlos, que era o mais entusiasta de tudo isso, a gente tomou a decisão, inclusive dentro da nossa própria loja São Mateus, lá um dia o José Carlos falou, vamos apresentar o título agora já, porque na época então nós já tínhamos o deputado que era de São Mateus do Sul, né? Falou, e é a oportunidade. Eu falei, bom, José Carlos, com todo o teu esforço, teu empenho, então, apresente, mexa-se, corra atrás,

ele atrás junto com as secretarias, enfim, buscamos subsídio suficiente e foi conseguido o título de capital polonesa do estado do Paraná. Święty Mateusz, né? É Stolica Polska Parany, né? Ou seja, São Mateus do Sul, capital polonesa do Paraná. A gente, com muito orgulho, vê esse título, né? Em São Mateus do Sul, mais uma vez, lembrando, amanhã, 118 anos, com 5 anos, há 4 anos, já somos a capital polonesa do estado do Paraná. Esse progresso maravilhoso, essa união, e assim que nós temos que ser e continuar, todo mundo junto, unidos, tá bom, gente? Então, lembrando mais uma vez que o nosso programa vai até às 15 horas, Tradetse Polis. Um abraço para o Fernando Zabloski, também para o Irineu Ferentz, né? E a Claudete, a sua filha Gabriela, lá no Passo do Meio, Leonardo Baiak e a Ivone Ezequiel, Paulo, lá em Paulo Afrontim. Um abraço para vocês, meus amigos, tudo de bom para vocês. O Joel Koski, na Água Branca, o Evalcir Krulikoski, do Taquaral do Bugre. Família Kachuki, né? Lá na Colônia Eufrosina, um abraço para vocês. O Augusto e Marlene Store, lá na Água Branca, um abraço, amigos. Também quero mandar um abraço para Roseli, o esposo e todas as famílias no Passo do Meio, a Eva Alves, lá de Fluviópolis, o Hélio Lewandowski, João Maria Rodrigues, no Potilhão, Zen Pschiptoski, um abraço, meu irmão. Lauro Zuki, Aliança Nova. O Floriano e a Florindo e a Ana, lá em Buiau, um abraço para vocês. Félix Gavlak e a Lúcia, lá no Turvo. E meu amigo Roman Redinsky, né, meu querido amigo polonês, um abraço para o senhor, tudo de bom. Estimo que sua saúde esteja maravilhosa. E obrigado por sintonizar o programa Tradetse Polis, tá bom? A Joanita Travinsky, lá na Colônia Taquaral. O Cláudio Anne, sua irmã Maria, o sobrinho José, Luciano, enfim, Cláudio, um abraço para você e toda a sua família, meus amigos, lá da Colônia 4. Obrigado pela sintonia. O Aleixo, a Rosa Estava, que lá no Palmital, Joaquim Orlote, lá no Santos Andrade, município Antônio Olinto, a Salomeia Olszewski, né, lá no Cambará. Um abraço, nossa querida Salomeia, tudo de bom para a senhora e todos os seus familiares. Fernando, a Sandra, o José, a Francisca, enfim, todos vocês aí que sempre lutam pela cultura polonesa e nos incentivam. Forte abraço para vocês. Também Maristela e a Milena e toda a família Panek. Um abraço para todos vocês, tá bom? Sempre grato pela presença de vocês. Quero mandar um abraço também aqui para o Loriel e o Luiz Vence, lá no Arroio da Cruz. Inclusive, o Loriel pediu a música Pibratibi, também Este Musicante e Sheden Krok, né? Um abraço para vocês, obrigado pela sintonia do programa Tradetse Polski. Sempre juntos estaremos, sempre, sempre com vocês, tá bom? Meu amigo Paulo Macuco, forte abraço para o senhor, toda a sua família. O Afonso Abate, né, lá na nossa colônia Taquaral. Todos vocês aí, nosso abraço. Lá o Benedito com a Marlene lá na Água Azul também, forte abraço. Abraço, Reinaldo, Simone, estão lá na Água Azul também, forte abraço para vocês. Pedro Stabat, o Didio, Felício, Andréia, enfim, todos vocês aí na Água Azul, nossos queridos vizinhos, um abraço para vocês, obrigado pelo programa Tradetse Polis, tá bom? Lá na Água Branca também, vamos lembrar, enquanto hoje é corrido o programa, mas nós vamos lembrar de todo mundo, compadre Sandro, comadre Lucia, afilhada Maria Júlia, forte abraço para vocês também. Meus amigos Sérgio Roseli Kowalski, abraço para você e toda a sua família, tá bom? Vicente Kowalski, um abraço. Dobrze, Chisco Pojontko, Dobrze. Maria Sussula, ô, meus queridos amigos, Miroslau e o Yaroslau também, lá na Colônia Eufrosinha. Tudo de bom para vocês. Amigos, muito obrigado a todos vocês, sempre, sempre, pelo carinho, pela sintonia. Tá bom? Continuem participando. Lembrando que agora é o 42-998-365173. E no final do programa, vocês vão concorrer aos brindes da Biene Embalagem e do Drobinesque Bomba. 13 horas e 50 minutos, vamos de música.

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14 horas e 8 minutos em São Mateus do Sul, capital polonesa do estado do Paraná. Mais uma vez, o nosso carinho a todos vocês, queridos ouvintes do programa Tradete Se Política, até às 15 horas juntinhos com vocês. Lembrando, né, pessoal, que amanhã é o dia do nosso querido São Mateus do Sul, um feriado municipal, é a emancipação política do nosso município. E lembrando também que hoje é o dia do gaúcho, nossos irmãos gaúchos, né, as tradicionalistas e quantos poloneses fazem parte de toda essa história, dessa cultura. E pamentando, jeque, bugetien surra, bugetien vidi, bugetien rozumi, bugetien rone, bugetien spiera, bugetien potiecha, bugetien pocoi, bugetien stobon, bugetien zatrostien otiebe. E viensan nigdine tratinate, ou seja, Deus te vê, Deus te ouve, Deus te entende, Deus te protege, Deus te apoia, Deus te consola, Deus te dá paz, Deus está com você, portanto, nunca perder a esperança. Programa Tradete Se Política até às 15 horas com vocês, lembrando mais uma vez que hoje, no final do programa, nós vamos sortear um brinde oferecido pela Biana Embalagem, também pelo Drobinesque Bomba. Você participa conosco até às 15 horas. O novo Whats do estúdio da Cultura Sul FM é o 429-9836-5173. 14 horas e 10 minutos. Boa tarde, sou Alessandra Vrublesky, do Paiol Grande. Manda um abraço para todos que estão na escuta. Ô, Alessandra, forte abraço para vocês também, Alessandra. Obrigado pela sua sintonia. Boa tarde, tudo bem? Manda a música O Fundo da Grota em polonês, vai para a esposa Cidinha. É o Marcelinho Jardineiro, abraços de Araucária. Forte abraço para vocês, amigos, tudo de bom para vocês também. Oi, a Joaquina Okonoski, estamos na escuta do programa. Ô, Joaquina, obrigado, minha amiga, um forte abraço para vocês aí, tá bom? Obrigado pela sintonia de vocês sempre e o incentivo do nosso programa Tradete Se Polski, tá bom?

Oi, aqui é a Cristiane de Colônia Lagoa, tô na escuta. Opa! Oi, é a Cristiane de Colônia Lagoa, tô na escuta. Obrigado, Cristiane. Um abraço para você, amiga. Obrigado pela sintonia do programa Tradito Cipolis. Lembrando que todos os domingos nós estaremos aqui das 13 às 15 horas com você, levando o melhor da música polonesa. Boa tarde, eu estou ouvindo o programa aqui no Taquaral do Bugre. Aí é o Jorge Risk. Obrigado, Jorge. Um abraço, amigo. Tudo de bom para vocês aí. Boa tarde, a Glaci Padilha da Vila Americana gostaria de participar do sorteio. Com certeza, Glaci, está participando. Obrigado pela sua sintonia. Programa Tradete Sepórtica até às 15 horas. Tá? Sempre é um prazer estar com vocês. Boa tarde. É a família Gaievti na escuta em festa com a volta do Marciano Azeredo. Opa, um abraço para vocês. Sérgio, essa mensagem está em verde ali, é nossa? Não, né? Então tá. Repetindo, boa tarde, família Gaievti, né, na escuta em festa com a volta do Marciano Azeredo. Que bom, um forte abraço a vocês, amigos, por estar juntinho conosco aqui, tá? Boa tarde, Crisanto. Toque pro meu pai Luiz Venceu e pra mim, Loriel do Arroio da Cruz. Bom feriado, toque o passarinho. Inclusive, né, Loriel? Lá já demos aqui até o recado, o Sérgio já lembrou ali, já vamos preparar aquelas músicas também que você queria ouvir, né? Vai dar tudo certo. Obrigado, Leão, um abraço para vocês aí e obrigado pela sintonia todos os domingos do programa Tradição Polska. Boa tarde, eu sou a Terezinha Tucholsky da Colônia Eufrosina e quero participar do sorteio, quero ouvir a música Menina da Mata com Celso Taborda. Obrigado, minha amiga. Boa tarde, a Fernanda Turrola também da Colônia Frosino, quero participar do sorteio, quero ouvir a música Rosa Branca em polonês. Meus amigos, minhas amigas, muito obrigado a vocês por estarem sempre juntinho conosco aqui no programa Tradete Cepola. Boa tarde, estou na escuta e quero participar do sorteio, Antônio Eloy Paluque do Porto Ribeiro. Meus amigos, forte abraço para todos vocês aí no Porto Ribeiro, obrigado pela sintonia. Boa tarde, Crisanto. E Sérgio, gostaria de participar do sorteio. É o Edilson Drabeschi, da Vila Buasque. Parabéns, São Mateus do Sul. Valeu, Edilson. Obrigado, meu amigo. Oi, boa tarde. Vamos ver, vamos aqui. Vamos. Opa, é o Saulo Comorrena. Comorrena. Ou Comorrena. Comorrena em polonês, né, Saulo? Obrigado, meu amigo, pela participação lá de Canoinha, sempre, né? Boa tarde, quero participar do sorteio, Alessandro dos Santos Zablotsky, dois irmãos. E também, boa tarde, quero participar do sorteio, Alessandro dos Santos Zablotsky, dois irmãos. Muito bem. A Helena repetiu a mensagem duas vezes e nós a citamos aqui. Boa tarde, estamos na escuta, é a Rosana de Lagoa da Cruz. Rosana, muito obrigado a você e obrigado, participem sempre do programa Tradete Cipós, todos os domingos, das 13 às 15 horas, aqui na Cultura Sul FM. Olá, boa tarde. É a Cidinha de Araucária ouvindo o seu programa. Obrigado, Cidinha. Sempre, sempre agradecemos imensamente a vocês aí de Araucária e dizer que é mais de 1 milhão de ouvintes. Só aqui na nossa região, mais de 40 municípios, cidades, escuta a Cultura Sul FM. Com certeza, eu costumo dizer que de cada 10 rádios sintonizados, pelo menos 7 está sintonizado nesse momento na Cultura Sul FM, ouvindo o programa Tradete Cipolis. Boa tarde, um abraço, toda Polacada de São Mateus do Sul, toque a música com Zé Maria, homenagem a São Mateus. Opa, já está na programação, com certeza. Hoje é dia de nós fazer a nossa homenagem ao dia do gaúcho, né? E também com eles, com certeza. Até nós já combinamos com o Sérgio aqui, programamos uma música com o nosso querido Zé Maria. Boa tarde, sou ouvinte de todos os domingos, quero participar do sorteio, Ivonete Stepniak, da Água Branca. Um abraço, Ivonete. Obrigado pela sua participação, minha amiga. Boa tarde, tudo bem? Gostaria de participar do sorteio. Assina o Carlos Michalski, da Vila Palmeirinha. Um abraço, Carlos. Desejo um bom domingo para todos vocês. Obrigado, cara. Boa tarde, vamos ver aqui o que que é. Ah, tá, ok. O Sérgio está mostrando aqui esse é o Dito Muchinski. Isso, está na escuta, confirmando a audiência do programa. Pessoal, são 14 horas e 15 minutos, lembrando mais uma vez que amanhã é dia de São Mateus do Sul, feriado, nosso município vai estar completando 118 anos, parabéns mais uma vez a São Mateus do Sul, e o carinho também do programa Tradete Polska a todos os nossos irmãos tradicionalistas gaúcho, pelo dia do gaúcho que é hoje, e nós

Vamos mandar com todo carinho o programa Tradetes e Polos, que todos os seus colaboradores, a música com o nosso saudoso Zé Maria, em homenagem aí ao dia do gaúcho e também do aniversário de São Mateus amanhã. Sérgio.

14h19, São Mateus do Sul. Muito bonita essa música de José Maria, essa homenagem que ele fez à nossa querida São Mateus. E veja como foi muito oportuno nós ouvi-la agora, porque, como diz o caso, aí nós estamos homenageando aos nossos tradicionalistas gaúchos também, e também homenageando o nosso querido São Mateus do Sul, município que amanhã estará completando 118 anos, né? Então, muito importante, José Maria foi uma figura também marcante na nossa história, na história do município, e que bom, que Deus o tenha bem, uma posição muito agradável, santa lá, junto com Deus. José Maria, nosso carinho sempre, sempre, sempre, com certeza. São 14 horas

20 minutos, continue participando junto conosco. 42 998 36 51 73. No final do programa nós vamos estar sorteando os brindes da Biene Embalagem e também do Drobnesk Bombas, né? Até às 15 horas, juntinho com vocês, todos os domingos, o programa Tradice Polsk. Tutaj Święty Mato, Stolica Polska, Stalin Parany, né? Estou aqui de São Mateus do Sul, a capital polonesa do estado do Paraná. Sérgio, vamos ver aqui as nossas mensagens, você continue participando. Olá, boa tarde, quero participar do sorteio, José Fagundes da Água Branca. Ô, José, um abraço para você, meu amigo, toda a sua família, todo o pessoal aí da Água Branca, né? Sempre sintonizado com o programa Tradice Polska. Ô, você continua participando? Então, gente, o WhatsApp é o 42, lembrando, né? Muita gente também ainda estão com o WhatsApp antigo, é bom lembrar, vou lembrar mais uma vez. O WhatsApp mudou aqui da Cultura Sul FM, aqui do estúdio, né? Então é 42 998 36 51 73. Então marque aí para vocês não esquecer e podem mandar participar junto conosco aí, mande o seu áudio ou a sua mensagem. Até às 15 horas estaremos juntinho aí com o programa Tradete Cepós, lembrando que são todos os domingos, das 13 às 15 horas, com muito carinho, a gente levando o programa Tradete Cepós para vocês. Ah, lembrando que o brinde de hoje, gentilmente cedido aí, solicitado para que a gente sorteie para vocês, a Biene Embalagem e também o Drobnesk Bola. Só participar mais uma vez, o WhatsApp daqui do nosso estúdio agora é o 42 998 36 51 73. Lembrando que os nossos colaboradores do programa, de todos que levam ao ar, que proporciona essa alegria, esse nosso encontro todos os domingos aqui, graças aos nossos colaboradores, patrocinadores, 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Fica bem no centro de São Mateus do Sul, JM Escapamento. 14 horas e 24 minutos, nós vamos de músicas e já retornamos. Continue mandando suas mensagens.

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1: Horas e 44 minutos em São Mateus do Sul. 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Mais de 1 milhão de ouvintes sintonizados no programa Tradentes e Portos até as 15 horas. E você é um privilegiado desses ouvintes que nos dá a satisfação, o prazer de todos os domingos estarem juntinho conosco aqui através da Onda Sonora da Cultura Sul FM, o programa Tradentes e Portos, que com muito carinho a gente realiza todos os domingos das 13 às 15 horas. O programa já tem 33 anos que vai ao ar. E quantos companheiros, desde aqueles que tiveram a iniciativa de criar o programa Tradentes e Portos, e quantos outros colaboraram, já passaram aqui em colaboração com o programa, graças a Deus, o programa vive até hoje, está aí em toda evidência, com sucesso absoluto. São 33 anos, você imagina que é realmente uma vida, né, gente? E é com muito carinho que todos aqueles que se predispõem a estar aqui todo domingo com vocês, como é o meu caso, como já foi o caso do seu José Carlos, do Nelson Brubleski, do, enfim, de tantos, tem muitos nomes aqui, nesse período todos já foram mais de 20 pessoas que já participaram desse programa, dando prazer para todos os nossos ouvintes de levar ao ar todos os domingos esse programa. E nós estamos firmes aí, graças a Deus, dando continuidade até onde Deus nos permitir, e não vamos deixar cair. Hoje sempre, o apoio sempre firme aqui do Sérgio, conosco, né, na técnica de som, e aqueles que colaboram sempre, o Damásio e tantos outros aí. O importante, e mais do que importante de tudo isso também, nós não, nem mais, nem tão menos importante, né? Se for, é tão importante quanto mais importante, que são os nossos patrocinadores, os nossos colaboradores, essas empresas que predispõem-se, muitas, até para dizer, não, eu quero colaborar com o programa para que o programa vá ao ar. Às vezes nem, não é nem tanto preocupado em estar divulgando a sua empresa, mas sim para realmente ajudar na cultura, na história da imigração polonesa de São Mateus do Sul. Por isso que vocês têm que darem muito valor a essas empresas que dão esse valor para a história e para a cultura de São Mateus do Sul, que são essas empresas que valorizam e patrocinam o programa Tradit

Repórter todos os domingos aqui na Cultura Sul FM. Isso é muito importante, gente. Precisamos dar muito valor a esses colaboradores, né? Isso faz parte. E vocês continuem participando, lembrando, né, gente? Eu sei que tem muita gente aí que não está nem sabendo, mas o WhatsApp tá aqui do Estúdio da Cultura agora é 429-98-36-51-73. Né? 429-98-36-51-73. Participe como as dezenas e centenas de pessoas que participam todos os domingos aqui com nós. Manda sua mensagem de texto, o seu áudio, e no finalzinho do programa nós vamos estar sorteando os brindes hoje. E quase sempre bem tem um carinho com esse programa e querem, não tanto com o programa, eu acho que é mais com vocês, ouvintes, esse carinho especial que essas empresas têm, que é a Biene Embalagem e o Drobnieski Bombas, fazem questão de dizer, olha, sorteio um brinde, que nós queremos dar um brinde aos ouvintes do programa Tradetes e Polis. Isso é muito importante. E a gente o faz aqui com muito carinho, com muita alegria, com muita satisfação. Então, no final do programa, os brindes serão sorteados da Biene Embalagem e também do Drobnieski Bombas. Para todos vocês que participaram e que participam e que vão participar até o final do programa, enviando suas mensagens de texto ou áudio, né? Mais uma vez dizendo 429-98-36-51-73. Tá certo? São 14 horas e 48 minutos. Boa tarde, tudo bem? Estamos ouvindo o programa aqui na Colônia Eufrosina. Seus amigos e ouvintes de sempre. Yaroslau, Miroslau e a Maria Sussurro, queremos participar do sorteio. Meus grandes amigos, um forte abraço para vocês. Obrigado por essa sintonia maravilhosa e o carinho de vocês e o incentivo ao programa Tradetes e Portas, tá bom? Família maravilhosa, abençoada. Boa tarde, toque uma música dos Ponchek e manda um abraço aqui para Fluviópolis. Estou ligado no programa, assina o José Augusto. Ô, José Augusto, um abraço, meu amigo. Todo o pessoal de Fluviópolis, né? Pessoal que curte muito o programa. E graças a Deus, né, gente? Toda essa... Eu falo sempre que num raio aí de 80, 100 quilômetros aqui de São Mateus do Sul, todas essas comunidades curtem o programa Tradetes e Polis. Eu diria que 75% dessas pessoas estão sintonizados aí no programa Tradetes e Polis todos os domingos. Sem falar outros estados, né? A gente recebe mensagem de longe. Isso é muito importante. Boa tarde, estamos no escudo do programa, Antônio Ivancheski, de Rio Azul de Cima. Na polonesa a gente costuma falar Ivancheski, né? Ivancheski, de Rio Azul de Cima. Obrigado, Antônio, um abraço para você, meu amigo. Tudo de bom para você, toda a sua família. Continue sempre participando no nosso programa Tradetes e Polis. E olha, boa tarde, é o professor Edclei na escuta aqui em Palmeira. Um abraço a vocês e a todos os ouvintes. Obrigado, meu amigo Edclei. Obrigado pela sintonia, professor. E a gente fica muito contente saber que vocês sempre estão prestigiando o programa Tradetes Esportes, sempre sintonizado todos os domingos com a gente. É muito gratificante, é razão principal do nosso programa estar com esse sucesso todos os domingos aqui na Cultura SUFM. Valeu? Um abraço para você e todo o pessoal de Palmeiras. São 14 horas e 50 minutos em São Mateus do Sul. Continue participando. 429-98-36-51-73. No final do programa nós vamos ter os brindes sorteados da Biene Embalagem também. Lembrando que muitas vezes a gente não consegue ler todas as mensagens ou ouvir todos os áudios. Não se preocupe. Se você mandou, participou, automaticamente vocês estão habilitados pelo sistema a participarem no sorteio no final do nosso programa. E lembrando sempre, os contemplados do programa, dos brindes do programa, eles se dirigir-se-ão até a nossa loja São Mateus, bem no centro de São Mateus. Fala comigo ou com a Linda, se a gente emite lá uma requisição, né, para que vocês possam ir até a empresa que ofereceu os brindes para vocês para serem sorteados hoje. Tá certo? São 14 horas e 51 minutos, vamos de músicas.

14 horas e 54 minutos em São Mateus do Sul. O tempo passa bem rapidinho, né? E as 2 horas do nosso programa aqui passa bem rapidinho, porque é muito participativo. O pessoal gosta, a gente também fica empolgado, gosta muito. E o tempo passa rápido, né? E a gente fica... E é toda essa, digamos assim, essa interação, né? De mensagens, de anúncios, de conhecimentos, né? Mais uma vez lembrando, né? Que amanhã é o aniversário da nossa querida São Mateus do Sul. Vocês perceberam que hoje o fundo musical do nosso programa foi o hino São Mateuense, né? Retrata muito bem as nossas riquezas, nossa luta, São Mateus do Sul como é. Mais uma vez, São Mateus do Sul foi emancipado politicamente em 21 de setembro de 1908, após a criação do município pela Lei Estadual número 763, em 2 de abril do mesmo ano. Detalhes da emancipação e história, prestem bem atenção. Criação legal da Lei Estadual 763, de 2 de abril de 1908, instalação oficial no dia 21 de setembro de 1908, a data da celebração como aniversário da cidade e feriado municipal. Primeiro prefeito foi o Evaldo Gansler, que governou de 1908 a 1910. A origem do nome, inicialmente chamada de Colônia Santa Maria e Maria Augusta, a localidade passou a se chamar São Mateus do Sul por decreto estadual em 1943. Título do município, conhecida como a capital da erva mate sombreada, também a terra do xisto, porque nós temos aí as nossas jazidas de xisto betuminoso, que é muito importante, e finalmente a nossa capital polonesa do estado do Paraná, ou seja, Święty Mateusz Stolica Polska, Stanio Paran, São Mateus do Sul, capital polonesa do estado do Paraná. Isso foi para nós um orgulho muito grande, o programa Tradetes Polis, da Braspol, toda a comunidade, principalmente. Mas um esforço muito grande também aqui do programa Tradetes Polis, principalmente através do nosso companheiro José Carlos Janowski. Mais uma vez, um grande abraço, José Carlos, a você, a Mari, né? E vamos sempre lembrar que a história se faz, a história precisa ser preservada na sua mais absoluta fidelidade. Por isso que é bom a gente estar sempre lembrando.

E por isso que é bom estar lembrando aí da imigração polonesa, que foi fundamental para o desenvolvimento de São Mateus do Sul. E lembrando também, mais uma vez, o nosso grande abraço aos nossos companheiros tradicionalistas, né, pelo Dia do Gaúcho. Muito bem. Pessoal, lembrando, quando se fala em festa, hoje está tendo várias atividades. Tem um para ter um show muito importante hoje aqui no Parque Municipal de Exposição, à noite. Eu queria só fazer uma observação aqui, até se valeu do programa para isso. Pessoal que vai ao parque, cuidado, tomem muito cuidado na entrada do Parque de Exposição, inclusive bem pela frente ali onde a gente mora, aquela rua ali, uns 100 metros, até o parque. Está sendo feita uma importante obra ali, mas tem alguns pontos bem críticos assim, porque não está concluído, né? Você sabe, onde tem obra sempre tem alguma coisa por inacabada e que exige cuidado. Então, assim, como eu moro ali, vejo e acompanho e vejo como que está aquela situação. Vai ser uma obra muito importante, vai ficar muito bom, se Deus quiser, mas por enquanto está em andamento. Tomem muito cuidado, pessoal que vai ao show hoje, que eu sei que vai dar muita gente, principalmente no retorno, tá? Aquele trecho ali da entrada do parque até o parque, ali está em obras. Tomem, prestem bem atenção, principalmente vocês que vêm de fora, já vem atento. Quando vocês adentrarem para o parque de exposição ali, já diminua a velocidade, vão com cuidado, muita atenção, porque está em obra e tem alguns lugares que realmente pode ser de bastante risco, tá? Muito cuidado. Mas de qualquer modo, pessoal, é importante isso, nós estarmos todos felizes, comemorar o aniversário do nosso município amanhã, São Mateus do Sul, e mais uma vez a gente agradece imensamente a participação de todos aqui no programa Tradentes e Polos, e já temos aqui, opa, já está em andamento aqui o sorteio de hoje, vamos ver aqui, vamos, primeiro brinde do Drobinesque. Opa, parou aqui. É Antônio Ivoncheski, lá de Rio Azul. Tá certo? Então, Antônio, você foi contemplado do Drobinesque Bomba. E agora o próximo é. Opa! Isso, José Augusto de Floviópolis. Você ganhou da Biene Embalagem o brinde oferecido pela Biene Embalagem. Tá bom? Obrigado a vocês pela participação no programa. E agradecemos imensamente mais uma vez a audiência de todos vocês. E esses brindes, vocês que foram contemplados, passem na loja São Mateus, fala comigo ou com a Linda Si, e a gente dá a requisição para que vocês vão até as empresas as quais ofereceram esses brindes para que fosse sorteado hoje. Mais uma vez, gente, de todo o coração, a gente agradece imensamente a audiência de vocês. E marquem aí para não esquecer, no próximo programa, 42998-365173. Esse é o novo WhatsApp aqui do Estúdio da Cultura Sul FM, tá bom? E este Erasmo de Cunha Bartos, Doso Batinha, Sbog. Obrigado, gente. Um forte abraço. Tudo de melhor para vocês. Um abração de todo o nosso carinho, tá bom? Doso Batinha, Sbog.

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8: Oi, boa noite, tudo bem aí? Por aqui, Felipe chegando para te fazer companhia até as 9 horas da noite, vem!

0: É, manda mensagem aqui no 4299-8836-5173.
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0: E uma boa noite, São Mateus do Sul, boa noite região, está começando mais um Radar do Rock por aqui. E agora com musiquinha diferente, né? Mudei a abertura aqui, Bolacha. Boa noite, Bolachão. Como
4: boa
0: que
4: noite,
0: tá?
4: Boa noite, boa noite. Tudo tranquilo. Boa noite, pessoal aí que estão na escuta. Obrigado pela companhia aí. Vamos fechar até as 9 com uns baita rocão aí pra nós. Aí.
0: E hoje tem convidado, né? Hoje Nicolas Pereira por aqui, não é, Bolacha?
4: Tá aí o Nicolas, é pra nós fazer umas perguntas pra ele ver o que ele tem a dizer pra nós, hein?
0: É isso aí. E lembrando que hoje tem uma caixinha de cerveja, é, muito bem. E a Cultura Sul trocou de número, agora o novo é 4299-8-36-51-73. É 4299-8-36-51-73, é o novo número da Cultura Sul. Manda mensagem que pode estar ganhando essa caixinha de cerveja. E lembrando que daqui a pouco tem convidado. Mas pra entrar no clima do bom e velho rock and roll, vamos pra 1986 com Live on the Player do Bon Jovi.
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0: Você ouviu Menina Veneno, esse clássico do Rich. E a próxima canção foi lançada lá em 22 de setembro, inclusive hoje, não, daqui a dois dias, completam 29 anos, como segundo single do terceiro álbum da banda Be Here Now, The Oasis. A próxima música se chama Stand By Me.
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0: E a letra fala, né, sobre... Preparei uma refeição e vomitei no domingo, e não é ficção. Noel Gallagher escreveu a canção enquanto sofria uma intoxicação alimentar grave após tentar cozinhar um típico jantar assado do domingo.

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0: E chegando por aqui, Nicolas Guerra. 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
0: Muito boa noite, Bolachão, né? O Bolacha ficou empenhado aqui nas músicas, preparando perguntas e mais perguntas, não é, Bolacha?
2: Estamos aí vasculhando eu o celular pra ver se achamos alguma coisa interessante pra turminha.
0: E por aqui o nosso convidado hoje é Nicolas Guerra, né? Ele que é músico, é multi-instrumentista, né? E também conhecido nas músicas e também nos móveis planejados. Boa noite, seja muito bem-vindo, Nicolas.
3: Fala, pessoal.

0: Pessoal, um prazer imenso em estar participando mais uma vez com vocês. Boa noite, Felipe. Boa noite, meu querido Bolachão.
1: Boa noite.
0: E boa noite para todo mundo que está escutando aí, sintonizado. Um prazer imenso estar aqui mais uma vez.
1: O prazer é nosso, né? Você que já esteve aqui e agora feliz em ter você de novo.
0: E sempre que me convidar, eu vou vir.
1: Mas olha só.
0: Estamos de casa já.
1: E o Bolachão, como que tá?
2: Estamos daquele jeitão, meio animado. E estamos aí para tocar até as 9 horas aí.
0: Ele não tá muito animadão.
1: Não, acho que ele não tá tanto, né? Tentei até pôr uma música mais animada, ó. Como que você falou aquela vez, né?
0: Felipe, só para baixinho. Né?
1: E bom, Nicolas, eu queria... Vamos começar do começo. Né, pro pessoal que não te conhece ainda, se apresente. Eu quero saber como você entrou na música.
0: Então,
1: você lembra disso?
0: Boa noite mais uma vez, hein? Então, já que é para fazer as apresentações, vamos ser formais, né?
1: É.
0: Então, meu nome é Nicolas, né? Nicolas Rodrigues Pereira, mas o nome artístico aí, Nicolas Guerra. Eu comecei na música, minha carreira musical, muito cedo, né? Eu comecei lá com meus 10 anos de idade e eu sempre quis ser guitarrista. Mas aí, meus pais, naquela de senso comum, de precisa aprender violão primeiro, daí depois guitarra, eu primeiro aprendi o violão.
1: Todo mundo começa pelo violão, né?
0: Geralmente, aham. Sendo que, na verdade, é uma coisa, um mito do senso comum, né? Se o cara quiser começar direto na guitarra, não tem problema nenhum, né?
1: Porque, na verdade, é a mesma coisa, né?
0: Não é.
1: Será?
0: Não é.
1: Só... Não, mas as posições...
0: Isso, na verdade...
1: Teoricamente.
0: Na verdade, os dois são... Tem a mesma afinação, né? Geralmente, a mesma quantidade de cordas. Os dois são instrumentos temperados, né? Até o baixo, né? Ele tem a... As quatro primeiras cordas também é a mesma afinação.
1: Exatamente.
0: Tudo. Só que a maneira de tocar é diferente, né?
1: É, o pessoal fala assim, tem vezes que pega um baixo, pega um ukulele, tudo, mas se você aprender o braço do violão, você toca qualquer instrumento de corda.
0: Toca.
1: Por exemplo, o ukulele. Se você colocar um capo na quinta casa, é um ukulele.
0: As quatro primeiras cordas de baixo pra cima, né?
1: Isso.
0: É um ukulele,
1: E o baixo são as quatro últimas cordas.
0: As quatro últimas, exatamente. Então, o cara, se ele sabe tocar guitarra, violão, ele consegue se virar no baixo, consegue se virar no ukulele, é uma questão lógica, né?
1: Uhum. E o Bolacha tocava violão também, né?
2: Tentei aprender, tentei muito tempo. Os basicão eu aprendi bastante, mas pra mim tocar e cantar eu não consigo.
1: Não?
2: Ou eu canto ou eu toco, senão eu me perco tudo. E, galera.
1: E você começou pelo violão mesmo, sim? Ou passou por alguma coisa antes?
0: Não, na verdade, pra ser bem sincero, meu primeiro instrumento foi uma cítara.
1: Cítara?
0: Ele é como se fosse uma pequena harpa, sabe?
1: Não conheço.
0: É cítara o nome. Então eu ganhei de aniversário do meu tio Adelson. E daí... Só que daí ele vinha, por exemplo, umas folhas assim.
1: É aquele
0: que
1: dali?
0: Aquela azulzinha ali. Então ela
1: essa
0: vem...
1: daqui?
0: Isso. Ali no lado que você pesquisou tem uma imagem ali. Ela mostra... Ele vem como se fosse uma tablatura que você coloca embaixo das cordas. Então cada corda é uma nota.
1: Uhum.
0: Só que esse modelo que eu tinha, ele tinha só a escala natural, né? Não tinha sustenido, não tinha bemol, né? Então eu acabava sendo bem limitado. Mas ele já serviu de porta de entrada, né? De interesse, né?
1: Daí... Instrumento de corda, né?
0: Isso, aham.
1: Ó, viu?
0: Aqui, ó. Isso, aham. Então ele ali é a sequência, né? As bolinhas que ela aparece ali é a quantia de vezes que você toca em determinada corda. Mas como eu falei, ele acaba sendo limitado por conta de ser apenas as notas naturais, né? Então, pro povo que tá de casa e não conhece essa parte teórica, a gente tem as notas naturais e as notas enarmônicas, que no caso são sustenidos os bemóis. Então as notas, a gente conhece desde que a gente é criancinha, o dó, ré, mi, fá, sol, lá, si, né? Mas entre essas notas existem outras, então dó sustenido, ré sustenido e assim por diante. E acaba sendo um pouco limitado se você não consegue utilizar todas elas, né? Mas como eu falei, ela serviu de porta de entrada. E posteriormente o violão, daí enfim a guitarra, que era o que eu sempre almejei, né?
1: Ah, e sabia que o meu primeiro instrumento também não foi violão?
0: Qual que foi?
1: Eu comecei em teclado.
0: Teclado?
1: Dos instrumentos é o que eu menos domino.
0: Uhum.
1: Mas tinha um projeto na igreja lá perto da minha casa que eles iam dar aula de música grátis. Inclusive, é o que você faz, né?
0: Ainda não estamos fazendo. Isso. E isso é uma coisa bem interessante
1: mas
0: pra gente comentar,
1: entrar.
0: Né?
1: Era uma aula. Então, tipo, você quer aprender violão? Tá. O violão tá separado. Você é teclado? Então, era um. Cada instrumento tinha baixo, violão e teclado. E eram três pessoas só. E cada um ia ter que aprender um, não, não tinha dois violão.
0: Uhum.
1: E daí meu amigo pegou o violão e eu peguei o teclado daí.
0: Que sobrou.
1: É o que sobrou, né? É o instrumento que eu menos domino até hoje. Né? O Bolacha que toca.

0: Instrumentos sustenidos, bemóis e...
1: Na verdade, eu, que nem eu falei, eu, o basicão mesmo, né?
2: É, então eu por um tempo eu lecionei, né, aula de violão, guitarra, só que nessa experiência que eu tive, eu meio que fui confrontado a alguns desafios, né? Então, eu, por exemplo, já dei aula de gaita sem saber tocar gaita, sabe? Porque sério? Eu precisei, que o outro professor saiu, daí tava criança lá. E assim, quando você, é, de certa forma, é músico, você acaba sendo professor de música e não necessariamente professor de um instrumento. Porque um dó vai, sempre vai ser um dó. A maneira exatamente. De você tocar ele vai ser diferente em instrumentos diferentes, né? Então, mas eu sei que determinada música tem dó, sol, lá menor e fá.
0: Uhum.
2: Então sempre vai ser, dó,
0: sempre essa
2: sol,
0: né?
2: Lá menor e fá em determinada música. Aí a maneira de tocar ela vai ser diferente. Então é uma coisa que foi um desafio e eu acabei me adaptando, sabe? Então é, nessa aventura eu meio que me obriguei assim, né, a virar professor dos outros instrumentos. E conforme o tempo foi passando, eu fui pegando mais as manhas e tal. Então é, eu dava aula de teclado, bateria, gaita, né? E eu a bateria que... é o instrumento mais legal, né? No final das contas, né? É,
0: eu adoro tocar. Tinha uma bateria e tá esses tempos, mas vendi. Mas é... Nossa, não tem coisa melhor que você chegar do serviço e descontar a raiva lá na bateria.
2: É, a bateria é o mais divertido.
0: O Bolacha, que é meu vizinho lá, sofria, né, Bolacha?
1: Mas é legal escutar as pauladas na bateria.
0: E falando em professor, você teve professor pra aprender ou aprendeu sozinho?
2: Não, eu fiz aula um tempo, né? Eu, na verdade, antes de fazer aula, eu comprei... Comprei não, meus pais compraram pra mim aqueles livrinhos. Lembra que tinha aqueles livrinhos, uh-huh, livrinho de cifra? Aquelas páginas fininhas,
0: eu também,
2: né,
0: aprendi nessas.
1: Uh-huh. Eu tinha altos desses livrinhos.
2: É, e a gente, tipo, eu era criança, né? Então, querendo ou não, o diagrama lá das cifras e tal... É, apesar de ele ser auto-intuitivo, né, ele tem uma ordem certa de ler, a ordem que é as casas, que é as cordas e tal. Então, quando eu era pequeno, eu me batia muito. Então, quando eu fui fazer aula, tipo, o Mi menor, que os dedos é nas cordas de cima, fazendo as cordas de baixo, porque eu enxergava invertido, né? Então, tem muito dessa, o pessoal pergunta, eu devo fazer aula ou posso aprender sozinho? E a verdade é que você sim pode aprender sozinho, né? Mas é recomendável que você faça aula com um professor, sim, porque... Na verdade, é, apesar de muita coisa ser intuitiva, né, você vai acabar demorando mais, né? É, isso que é uma coisa que sempre perguntava pra mim, mas tem que ser aula pessoalmente, eu posso fazer aula online? Você pode sim fazer aula online, mas eu aconselho aulas presenciais, porque, por exemplo, apesar de você ver o tutorial, o vídeo no YouTube, né, é, quando você vai praticar, só você tá vendo. O professor do YouTube não tá vendo se você tá fazendo certo ou errado, né? Então, quando você tem um professor te acompanhando pessoalmente, é outra coisa.
0: Eu sou presencial, eu levo isso pra tudo, na verdade. Eu sou daquele tipo, bem capião mesmo. Eu prefiro roupa, por exemplo. Comprar a roupa... É, posso pagar mais caro, mas eu prefiro ver ela na mão ali, fisicamente, pessoalmente.
2: Aham.
0: Eu acho que isso encaixa muito na música ali. Eu aprendi o começo com o Diego Piga, quando ele tinha aprigou instrumentos musicais aqui. E eu só fui pra frente por causa disso, porque ele tava ali me incentivando, tava falando. Errava, na hora ele já corrigia, sabe? E é diferente do que você aprender pela internet. Depois eu passei pra internet, mas daí era muito mais eu por eu. Exigia muito mais esforço, né?
2: E além disso, uma coisa que a gente sempre comenta, que é muito mais fácil você ensinar alguém que nunca teve contato com o instrumento do que alguém que aprendeu errado.
0: Exatamente.
2: Então, tem claro, coisas que são maneiras diferentes e maneiras certas, mas tem maneiras totalmente erradas, né? Então, a postura da mão, a questão de ritmo, enfim... Se você aprende errado, o teu cérebro entende que aquilo é o certo.
0: Exatamente.
2: Entende que o errado é o certo. Então, isso vira uma barda, né? E pra você tirar a barda é muito mais fácil do que... Muito mais difícil do que ensinar do zero.
0: Sim. E eu quero começar a falar com você no próximo bloco sobre as apresentações, porque você tá na pista aí todo final de semana, quase.
2: Estamos com a agenda bem, bem cheia.
0: E agora que voltou ativa novamente, né?
2: É, faz pouco tempo.
0: Mas se deu uma parada, voltou agora, né?
2: É, na verdade, foi mais pro meio do ano passado que eu voltei, né? Então, eu parei, bem dizer, em 2020, com a pandemia, né? Daí só voltei mesmo assim final, meio final do ano passado.
0: Nossa, eu pensei que naquela época que nós fazíamos as feiras junto era...
2: É que era... Na verdade a gente fez, mas foi pouco também, né?
0: A gente fez até uma que era nós dois, né? Lembra? Sim,
2: fizemos, aham. Uh-huh.
0: Cada um tocava isso, 15 uh-huh. e daí trocava, uh-huh, né?
2: Aham, uh-huh, bem isso.
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0: E bom, pra continuar o papo, a gente parou nas apresentações. Você parou então no ano... em 2020?
1: Isso, na verdade eu tocava com banda, né, em Três Barras, né, daí deu a pandemia em 2020 e a gente ficou um tempo parado, né. Daí em 2022 o vocalista da banda e fundador dela faleceu, né,
0: uhum.
1: E daí a banda em si parou de vez, né. Eu também fiquei um tempão afastado, né, e como eu mencionei, um ano e meio atrás que eu voltei a tocar, né.
0: Inclusive eu tenho um CD que você me deu dele, né.
1: Isso.
0: Uhum. Tá lá na minha coleção lá.
1: Ah, que legal. Pois é, na verdade, até toquei alguma coisa ou outra, né? O tempo que tinha o Made in Roça ali, a gente ia com certa frequência, né? Mas não era tanto assim ainda comparado com o que era, né? Daí, depois que daí, quando eu comecei a dar as aulas de música, daí, como eu tava novamente em contato com essa... com esse mundo, e a gente voltou a fazer as apresentações.
0: Hoje em dia você vai mais pro rumo do voz e violão, né?
1: Voz e violão. Porque nunca mais toquei com banda, na verdade.
0: O pessoal fala que é simples, mas eu acho que dá... não o mesmo trabalho com banda, mas dá trabalho, né?
1: Eu acho que quando você tá em banda, a energia é diferente, né? Eu acho que vira bem mais... não vou dizer fácil, mas mais prazeroso, porque você tá lá com a galera e a energia é diferente, você começa lá, cara, e quando você vê, terminou, né?
0: Uma coisa que eu gosto de pensar é assim, vamos imaginar quinhentão de cachê. Eu prefiro muito mais tocar uma banda com 5 pessoas e cada um ganhar 100 do que eu ir lá fazer voz de violão e ganhar os 500.
1: E eu quero ver achar um lugar que pague 100 pra cada músico, né?
0: Né, Bolacha? O que você me diz?
2: Pois olha.
0: Não, o pessoal, tem muita gente que escuta pra escutar o Bolacha falar assim, sabe? Porque acha engraçado.
1: E eu sou um deles.
0: E hoje ele tá com vergonha aqui, né?
1: Pois é, ele tá bem desanimadão, né?
2: É, na verdade, tamo se entrosando aos poucos, daqui a pouco fica bom.
0: Daqui a pouco 9 horas, né? E sobre o teu repertório, cara? Você escolhe ele, tenta pensar no que o pessoal gosta de ouvir, ou você toca? Eu, por exemplo, toco o que eu gosto, né?
1: Na verdade, cara, o que eu gosto de ouvir, eu acho que eu não toco praticamente nada no repertório, né? E eu acho que a gente vai pegando uma certa experiência, né, de tocar ao vivo, e a gente vê o que a galera gosta.

0: gostou, não. Então, tem uhum. músicas que eu já inseri no repertório e eu vi que não dá certo, né? Tipo? Aí, por exemplo, tem uma música que eu gosto de tocar do Freud, que é um rapper, né? Brasileiro, uhum. eu gosto muito das músicas dele. E tem algumas músicas, por exemplo, a Avec Moi, que é uma música, né? Ela, inclusive, tocou na novela, né? Avec Moi é francês, porque essa música tem algumas palavrinhas em francês, né?
1: Uhum.
0: Mas a música é em português. E é uma música muito bacana, só que não tem... Não tem um impacto porque pra galera, principalmente da nossa região, é quase que uma coisa underground,
1: como,
0: né?
1: Como é o nome da música?
0: Avec Moi.
1: Conhece, Bolacha?
0: Não, ela é bem... É bem nichada mesmo, pra falar a verdade, né? E claro, né? Você sabe que eu gosto de ouvir metal mesmo, né? Então,
1: uhum.
0: minha banda favorita, né? O Avenged Sevenfold, eu não toco nada no repertório, né? Até tentei inserir aqui alguma coisa ou outra, né? Algumas músicas mais acústicas dele e tal. Mas, às vezes, é mais pra preencher buraco de tempo, assim, do que propriamente pra... E claro, pra gente tocar um pouco do que a gente gosta, né? Então, eu acabo inserindo aqui e ali um trechinho de uma música ou outra que eu gosto, tipo, no meio, assim, né? E acaba passando, mas... se você vai tocar em barzinho, você tem que tocar o que a galera gosta, porque...
1: Sempre tem que ter um Ana Júlia, né? Não adianta?
0: Tem que ter Ana Júlia, né? E na verdade, cara, eu acho que Ana Júlia foi o grande grande responsável, né? Por eu virar roqueiro, cara.
1: Sério?
0: Los Hermanos, né?
1: Ana Júlia?
0: Eu quando comecei a tocar, eu era fã de Luan Santana, cara.
1: Nossa Senhora.
0: Não, eu só escutava o Luan Santana e sertanejo, Guilherme Santiago, mas eu ainda gostava mais do Luan Santana, né? Influência das minhas tias, que ouviam muito, né?
1: Uhum.
0: E daí, lá na empresa, que tem uma empresa de mineração e transporte lá perto de casa, tinha um rapaz que tocava violão, né? Toca ainda, né? Mas não trabalha mais lá, enfim. Aí um dia, como eu ainda tava aprendendo, fizeram um churrasco lá e levaram o violão, vocês lá ver como é que é e tal, e pegar umas músicas novas. Aí tocaram na Júlia, cara, e Mamonas. E aquela do ser corno ou não ser, né? E cara, pra mim aquilo foi sensacional, cara. Ana Júlia, a primeira vez que eu escutei, eu achei sensacional. E eu lembro que minha mãe tinha um computador e tinha um pendrive. Eu não lembro quem que deixou esse pendrive, mas eu acho que foi nos meus tios, das minhas tias, enfim.
1: Uhum.
0: E nesse pendrive tinha na Júlia. Então, a primeira vez que eu escutei com todos os instrumentos e tal, cara, foi bem marcante, né? Daí no mesmo pendrive tinha LS Jack, Nenhum de Nós, né? Então, foi aí que eu fui descobrindo e tal. E
1: eu acho que todo mundo tem uma história com a Ana Júlia, né? Eu comecei a ouvir Los Hermanos
0: Ana
1: Júlia.
0: Por você.
1: Ah, é? Ah, tá, então tá. Não específico com uma Ana Júlia, mas com a música.
0: Uhum.
1: Eu específico com uma Ana Júlia. Tinha uma Ana Júlia que morava bem na frente da nossa casa, assim. E eu lembro a primeira vez que eu toquei, eu sentava lá na frente. Meu irmão.
0: Se exibir, né?
1: Meu irmão ficava caçoando, que eu ficava medindo o terreno. Porque eu saía andar. Mas daí quando eu descobri que tinha uma menina que ficava lá na frente da minha casa, eu peguei ficava só ali, sabe? Daí pesquisando assim, tentando achar. Uma vez escutei a mãe dela gritar com ela: Ana Júlia! Não sei o quê, sabe? E eu peguei, nossa,
0: vai lavar a louça, Ana Júlia!
1: E eu, meu Deus, vou tirar assim. Eu lembro que a primeira vez que ela escutou eu tocar violão, eles estavam numa brigaiada assim, ela gritava com ela assim, e daí ela saiu lá nos fundos da casa e sentou numa escadinha. Era o piso, uma escadinha, dava o muro e era minha casa.
0: Uhum.
1: E eu peguei e já fui lá na frente, sentei já. Quem te vê lá, sabe? Uhum. Vem aquela coisa de filme, mas não é de filme, porque não deu em nada, né?
0: Foi a mas parte. Mas eu acho que quase todo mundo que toca já tocou Ana Júlia pra uma Ana Júlia, né?
1: Não é. Diz isso pra você agora também?
0: Digo por mim, já toquei Ana Júlia pra uma Ana Júlia, né?
1: E o Bolacha já dedicou Ana Júlia pra alguém ou não?
2: Eu não. Eu não. Não, não toquei, não dediquei.
1: Mas teve alguma Ana Júlia que marcou você ou não?
2: Não, na verdade, tudo que passou, passou. Não me lembro de nenhuma ainda.
1: Oh, acho que ele não quer falar, né?
0: Ficou meio constrangido, né? E por que ficou vermelho?
2: A gente tem um outro sistema, né, cara? quando tá rolando, quando acabou, já era, né? Negócio dele.
0: Passada, já era.
2: Tocar música, o cara ficar chorando, isso aqui é meio cabuloso, né?
0: E pra galera que toca, tem bastante nesse sentido, né? Tem a Ana Júlia Los Hermanos, a Carla, aliás.
2: Carla é muito massa,
0: Carla. Carla é uma música muito boa. Boa. Camila, Nenhum de Nós, né?
1: Mas essa não pode dedicar, né?
0: Não. Mas tem várias, né? Tem uma até internacional, a Iris também, né?

0: do Google Downs, sim, né? Uma música sensacional,
1: Suzy,
0: né?
1: Suzy, mas ninguém se chama Suzy, né? Mas é uma música que eu conheço chamada Suzy também.
0: Tem a Renata do Tijuana. Muito legal aquela música também.
1: E falando em música, quer tocar uma pra nós?
0: Vamos lá.
2: E por último, e não menos importante, tem a Florentina de Jesus, tá aí, né? O Tiririca.
0: Também né? Tem o do Tiririca, aquela do Padroeiro do Ceará,
3: boa,
0: né?
3: Boa também.
0: Boa
1: Padroeiro
0: também.
1: Do Ceará.
0: Lá onde eu... Até quero mandar um abraço, não sei se ele tá escutando, mas eu falei pra ele que eu ia tocar aqui, né? Ia tá aqui na rádio. Pro seu Zé. Ele é o dono da marcenaria que eu trabalho, né?
1: Uhum.
0: E hoje é o filho dele que toca lá tudo, né? O negócio.
1: Ele só manda.
0: Mas ele é o... Ele que começou a marcenaria, né? Daí a gente brinca lá por causa da música, né? Do seu nome vai ser José, tá viu?
1: Vamos lá, então? Vamos de música agora.
0: Vamos tocar na Júlia, então?
1: Então vai lá.

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0: A nossa próxima música de fundo é vai pro Bolacha. Curte, Bolacha?
2: Guns N' Roses, muito joia.

0: E com essa trilha sonora maravilhosa, quero mandar um abraço aqui pro meu amigo Itamar Roskiniak, lá da coluna Eufrosina. E também aqui na escuta, boa noite aos Marilda Pereira do Papuã, que tá curtindo o programa aqui. Também quem tá comigo aqui é o Leonardo Stepinhak, lá do Papuã. Ah, mas o Papuã tá em cheio aqui, ó. Também quem tá aqui comigo, boa noite, tamo na escuta aqui no Santana, Juarez Negão. Mais um bom programa pra vocês, muito bom o programa de vocês. Valeu, Chubé. Boa noite, Felipe, eu sou o Orlando do Binisque, da Colônia Lagoa, e quero participar do sorteio, mas tá concorrendo hoje, pra quem não se lembra, e pra quem eu vou lembrar, né? Tem uma caixinha de cerveja, não é mesmo, Bolachão?
1: Já tá na corda, bicha velha, é só mandar mensagem aí de ficar no aguardo às 9, lá pelas, perto das 9, nós já mandamos um abraço pro piazão que ganhou a cerveja, beleza?
0: Mas olha só...
2: E os participantes podem participar também.
1: O que eu vou te dizer?
0: Aqui, ó, boa noite, Felipe Bolacha. Tudo bom, meu amigo? Tá aqui, ó, o meu amigo Lenilson Olicheski, do Poços, lá em São João Triunfo. Ele também que tá com a Paula e o filho Arthur e Ana Lu. Valeu, meu amigo, tá concorrendo a caixinha de cerveja. E eu vou deixar anotadinho aqui teu pedido de música, tá? Domingo que vem nós vamos soltar. Bom dia, bom dia. Boa noite, quero participar do sorteio. Simone Lima, da Vila Bom Jesus, também tá participando do sorteio. A Simone que mandou mensagem aqui. Olha só quem chegou. Boa noite, estou na escuta. É a Isa.
2: Aluna minha, inclusive. Um abraço, Isa.
0: E acredito que até hoje ela não mandou um áudio tocando violão.
2: É, pois é, tá devendo.
0: Tá devendo o áudio, né?
2: Aproveitando, né, a Isa é lá de São João Triunfo, quero mandar um abraço também pra um outro aluno meu que tá na escuta, o Ítalo. Então é muito bacana ver os alunos da gente participando, né? Inclusive mandar um abraço também lá pro João Paulo, que além de aluno se tornou um grande amigo do... Inclusive do dia a dia, tá sempre aí com a gente. E pra minha avó também. Minha avó e meus pais estão na escuta. Então um abraço lá pra minha avó Miriam, meu avô Ivan e meus pais Pedro e Valquíria.
0: E eu tenho dois abraços especial aqui pro Anderson Zavadesk, não sei como que diz. E a nossa prima Teco, que tá lá na escuta aqui, que mandou mensagem também, né,
1: Bolacha? Ô, já tá na escuta, hein, Rosina?
0: Tá. Ô, na escuta, abração. Quem também tá aqui com nós, boa noite, Felipe. Eu sou a Meirelise Lewandowski, da Colônia Lagoa, em São João Triunfo, e quero participar do sorteio, mas tá concorrendo a caixinha de cerveja, sim. E bom, Nicolas, como que é viver de música? Não viver, né? Mas como que é tocar na noite aqui em São Mateus?
2: Então, só complementando aqui, um abraço também pro Diogo, né? O Diogo também quer participar do sorteio. Nosso querido amigo Jesus, lá do posto.
0: Mas, ó, então tá concorrendo aí.
2: Tá concorrendo. Então, na verdade, eu já vivi literalmente de música, né? Por um tempo eu trabalhei só com isso, né? E, na verdade, uma coisa que o trabalhar com música, viver de música, é um trabalho bem complicado, não parece, né? Quem vê de longe pensa, ah, mas o cara só tá tocando violão lá, né? Mas tem muitos desafios, né? Então, muitas pessoas não levam a sério, né? Pensa que é só ir lá tocar, né? Então... acaba complicando pra toda a classe musical, digamos assim,
0: né? Acho que é só ir, né?
2: Acho que é só ir. Então, quanto mais você incrementa no teu show, no teu repertório, na tua apresentação, mais o teu trabalho tem valor, né?
0: Exatamente.
2: Então, não tô querendo julgar ninguém, né? Mas a gente vê muito o caso que o cara vai lá, toca por um cenzão, e o cenzão ele gasta tudo em cerveja lá no mesmo lugar.
0: E né? Falando em dinheiro, você acha que os bares valorizam os músicos?

0: Eu acredito que é um desafio muito grande para todo mundo, sabe? Então, eu já toquei em lugares que, por exemplo, até que estavam começando, né? E a gente pensa, né? Um cachê, vamos lá, né? A grande maioria dos músicos cobram faixa de 400, 500, né? A apresentação. E a gente também tem que ter essa noção de que muitos estabelecimentos é difícil tirar esse 400, esse 500 para um músico. Então, a gente tem que ter essa noção. Então, por exemplo, o cara vai estar lá tocando, vai ter o bar em si, ele vai ter despesa com funcionário, com luz, com imposto, com o próprio custo operacional. Então, já é uma hamburgueria, tem o custo do pão, do hambúrguer, da salada, do queijo. Então, às vezes, eu já toquei em lugares, por exemplo, que eu cobrei 300 e a pessoa falou assim para mim, ó, o que eu tirei ficou para você, para mim não sobrou nada, sabe? Então a gente tem
1: Sim.
0: que entender também, né? Só que, como eu falei, o exemplo lá do cobrar R$ 100 lá, querendo ou não, também acaba prejudicando toda a classe musical. Eu não gosto de usar esse termo que parece soberbo, né?
1: É porque daí o pessoal vai falar, por que que eu vou pagar se tem gente que vem aqui? E
0: Exatamente.
1: sabe?
0: E às vezes o cara que cobra cenzão, ele tá lá, ele trabalha numa fábrica, ou enfim, e para ele vai porque é uma diversão. E às vezes o cara que trabalha, leva a sério, não tem oportunidade por conta
1: Dessas coisas,
0: dessas
1: né?
0: coisas, exatamente. Mas apesar de tudo, né, a gente tem muitas experiências boas, né? Então a gente acaba conhecendo muitas pessoas e a gente vê o quanto a música é importante para elas, né?
1: Exatamente. Ó, achei um áudio aqui pro bolacha, ó.
0: Olha só.
1: Tá dormindo ali, ó. Eu queria fazer um jogo com você de perguntas e respostas,
0: Opa, vamos lá.
1: um bate-volta antes da gente fechar esse
0: Joia.
1: bloco aqui. Sem pensar muito, eu vou
0: Tá bom,
1: perguntar.
0: vamos lá.
1: Vou perguntar pro Bolacha também. Hein, Bolacha? Fica.
0: Primeiro ele, depois eu, então.
1: Isso, então vai lá. Mas vai ser a mesma coisa.
0: Tá bom.
1: Pode ser, Bolacha?
2: Vamos que vamos.
0: O mais legal que você perguntou pra ele, pode ser, ele fez que sim com a cabeça, né?
1: Mas tem que ser rápido, Bolacha. Pode ser?
2: Então vamos lá, me explique de novo.
1: Vou fazer um bate e volta de pergunta aqui e você tem que me devolver rápido a resposta. Pode ser?
2: Que você pergunta e eu respondo no ato.
1: Isso.
2: Vamos ver.
1: No ato, né? Você prefere violão ou guitarra?
2: Violão.
0: Guitarra.
1: Tocar solo ou tocar com banda?
0: Atualmente solo.
2: Com banda.
1: Bar pequeno ou palco grande?
2: Bar pequeno.
0: Bar pequeno, atualmente.
1: Música autoral ou música cover?
0: Autoral.
2: Autoral.
1: Você prefere tocar para 20 pessoas extremamente interessadas no que está tocando ou para 500 pessoas que estão lá cantando junto com você?
0: Como que é?
1: Cantando junto?
0: Mas é a mesma coisa?
1: Não. Você prefere tocar para 20 pessoas que estão ali, ó, prestando atenção num evento assim que o pessoal tá cantando
0: Ah,
1: e
0: eu prefiro
1: não,
0: tocar quando.
1: não liga para você, só tá pela música.
0: Ah, não, mas é que você falou 100 pessoas curtindo junto.
1: Ah, tá, eu falei
0: Ficou
1: errado então.
0: redondo, né? Mas eu prefiro tocar para 20 pessoas que estejam interessadas, né? É igual eu tava conversando, inclusive, com o Jesus hoje, né? Eu até postei no Stories lá aquele videozinho lá que falava: Ah, leva o violão que todo mundo quer escutar você cantar. Daí você começa a tocar e a galera conversa, dá risada e parece que você nem tá lá. Mas se você para de tocar e todo mundo fala: Ué, por que parou? Né?
1: Exatamente. Se você pudesse escolher uma música pra você ouvir até o resto da tua vida, qual que seria?
0: Minha Vida, do Pablo Rua, que era meu amigo, tocava comigo.
2: Eu, pra mim, escutar o resto da vida é da Cristina, Muertos o Algo Mejor. Música
1: Nossa
2: muito massa,
1: senhora!
2: cara.
1: Como que ela é? Em espanhol?
2: É, eu
0: Não
2: não
0: é
2: sei.
0: inglês, Felipe.
1: Inglês?
2: É muito legal, acho que você
1: Não.
2: conhece.
0: Não
2: Eu já
0: conheço, mas
2: curtiu,
0: eu fiquei
2: mas
0: interessado, fiquei
2: procure pra
0: interessado.
2: você ver, é muito
0: Vamos
2: boa.
0: procurar.
1: Você podia cantar um pedacinho pra gente?
2: Eu tenho vergonha. Mas aí eu cantava com um amigo meu que já faleceu. Nós cantava quando tava bem, tipo, assim,
0: Animado.
2: bem alegretão. Mas cantava, né? Cantava junto e cantava bem, cara. Dominava bem, tipo.
1: Sabia que ele era cantor de baile?
0: Ô, bolacha?
2: Tocava as bailão, tocava a turma do bailão.
0: E tocava piochadão.
2: Não, sempre é civilzão, assim. Não usava piocha, né? Civilzão,
1: Sim. Isso que o Bolacha era bom em tocar bêbado demais, assim. Né, Bolacha?
2: É.
0: Tocava de tudo, até o

0: Comemora.
1: E essa música é muito legal, cara. Tipo,
0: Vamos procurar ela.
1: Cristina, eu esqueci o sobrenome, mas se você procurar lá, Muertos ou algo melhor, Cristina, você vai achar lá no
0: Joia.
1: YouTube. Muito joia.
0: Tem um monte de música espanhol que é aquela banda Maná, tem umas músicas massa também, né? Já ouviu?
2: Maná.
1: Maná
0: É
1: eu
0: que
1: curto lá em casa.
0: toca Coração no Espinado. Até o Gustavo Lima fez uma versão portuguesa daquela. Ele fez Lábios Divididos, né? Que é
1: Lembro.
0: do Maná. É bem legal as músicas, cara.
2: Não conheço.
0: Eu inclusive, gosto bastante de escutar reggaeton, cara.
2: Reggaeton?
0: Não escuta reggaeton?
2: Não conheço.
0: Ah, vai dizer? O gênero que eu, quando saiu ficou bem alto o Despacito, por exemplo.
2: Isso é um reggaeton?
0: É um reggaeton.
2: Não, não sabia. Fazer uma pergunta rápida agora sobre banda, então.
0: Vamos
2: Vou
0: lá.
2: pegar os clássicos aqui, tá? Porque eu sei que você escuta muito o lado B, mas eu não, a maioria eu não conheço. Alabolache, prefere AC/DC ou Metallica?
1: AC/DC.
0: Metallica.
2: Metallica?
0: Metallica.
2: Iron Maiden ou Judas Priest?
0: Iron Maiden.
1: Judas Priest.
2: Ah, vou ficar.
1: Vamos ficar
0: O que ele
1: jogando.
0: respondeu, eu vou falar diferente.
2: Guns N' Roses ou Bon Jovi?
1: Bon
2: Guns N'
1: Jovi.
2: Roses.
1: Bon Jovi.
0: Falamos juntos pra dizer que não estamos discordando.
2: Black Sabbath ou Led Zeppelin?
1: Black Sabbath.
0: Black Sabbath.
2: Ah, você combinou. Nirvana ou Pearl Jam?
1: Pearl Jam.
0: Nirvana.
2: Queen ou The Rolling Stones?
1: Rolling Stones.
0: Rolling Stones.
2: Linkin Park ou System of a Down?
0: Linkin Park. Eu não
2: Linkin
0: queria
2: Park.
0: nem esperar você falar o outro, cara. Linkin Park.
2: Red Hot Chili Peppers ou Foo Fighters?
0: Red Hot.
1: Red Hot.
2: Ramones ou Sex Pistols?
1: Ramones.
0: Ramones.
2: Não, agora já tá combinando. Kiss ou Aerosmith?
0: Aerosmith.
1: Aerosmith.
0: Aerosmith.
2: Aerosmith.
0: Falar em português, Aerosmith.
2: Megadeth ou Slayer?
0: Megadeth. Mas é tentador, mas Megadeth.
1: Megadeth.
2: Deep Purple ou Pink Floyd?
0: Deep Purple.
1: Pink Floyd.
2: Motorhead ou Pantera?
1: Pantera.
0: Pantera.
2: Green Day ou Offspring?
1: Green Day.
0: Green Day. Mas na trave.
2: E pra fechar, Scorpion ou Whitesnake?
0: Scorpion.
1: Scorpions.
0: De todas que você perguntou, eu não escuto nenhuma no dia a dia.
2: Nenhuma?
0: Nenhuma. No dia a dia, nenhuma. Mas gosto muito das músicas, mas eu não tenho mais costume. Na verdade, quando eu comecei a ouvir rock, eu escutei muito, muito, muito. Daí o cara acaba enjoando, né? Eu sei que não enjoa de nada, né, Felipe?
2: É, eu gosto de ouvir o bom e velho AC/DC até hoje.
0: Até hoje, né?
2: E agora sobre guitarristas. Angus Young ou Kirk Hammett? Hammett, né?
0: O Kirk Hammett.
2: Slash ou Jimmy Page?
1: Slash.
0: Jimmy Page.
2: Tony Iommi. Tony. É?
1: Tony Iommi.
2: Tony Iommi ou James Hetfield?
0: James Hetfield.
1: James.
0: Pela presença, não pela técnica.
2: Oh, essa aqui é difícil? Ed Van Halen ou Randy Rhoads?
1: Van Halen.
0: Van Halen.
2: Poxa. David Gilmour ou Brian May?
0: Brian May.
1: David Gilmour.
2: Eu, inclusive aqui, David Gilmour pra mim é o melhor guitarrista de todos os tempos. Zakk Wylde ou Gibson Les Paul?
0: Zakk Wylde, com certeza.
2: Gibson SG ou Les Paul? De guitarra
0: SG,
2: agora.
0: SG, como sempre,
2: SG?
0: sempre. Cara, eu até vou complementar. A minha primeira guitarra foi uma Strato, Giannini. Tem até hoje, inclusive. Mas, cara, desde que eu comprei aquela guitarra, a foto de capa do meu PC era uma SG, cara. Era meu sonho, assim. Eu ia na loja, babava, babava pela guitarra. E hoje tem lá a SG.
2: Inclusive, a gente tem uma guitarra que é o mesmo modelo, é a mesma cor, quase.
0: É a mesma cor, é SG, né?
2: SG. Riff ou solo?
0: Atualmente, riff.
2: Riff?
0: Atualmente, riff.
2: E sobre palhetas, prefere pesada ou leve?
0: É Dunlop Gator 2.0, grossa.
2: 2.0?
0: 2.0.
2: Nossa, eu uso 0.75.
0: Viu? Eu até tava no carro, senão eu te mostrava. Mas eu usava aquela de 3.0. Sabe
2: 3?
0: aquela que é tipo uma roxinha da Dunlop? Que é tipo uma gota assim? Eu usava muito ela, só que por um tempo eu tinha problema de suor na mão.
2: Que até tem um negócio pra você pegar, assim.
0: Tem, ela tem uma cava, né? E cara, eu até prefiro o ataque dela porque ela é bem pontuda. Eu gosto pra ele até que tem a ponta, né? Mas a Gator, ela é tipo fosca, então ela não escorrega da mão.
2: Ah,
0: então
2: é?
0: Eu acabei usando bastante dela.
2: Eu usava uma que era também áspera, assim, pra não escorrer.
0: Isso, aham.
2: E pra finalizar, então, sobre marca. Fender ou Gibson?
0: Gibson.
2: O quê? Eu acho a mesma coisa.
1: Prefiro não comentar.
2: Stratocaster ou Telecaster?
0: Atualmente

0: tele.
1: Tele? Eu acho que eu prefiro extrato ainda. Extrato mas, pra mim é...
0: Mas tele com humbucker.
1: Les Paul SG.
0: SG,
1: né? Já respondeu, né?
0: Não gosto de Les Paul, cara.
1: Não?
0: Não, eu só teria uma Les Paul que é da Epiphone, uma que é preta com dourada, mas não, de resto eu não curto, não.
1: Mas olha só. E eu quero falar sobre teus instrumentos daqui a pouco.
0: Pode isso, ser. Isso é uma pauta bem legal. Isso é uma pauta bem legal, tem bastante história.
2: Entretenimento.

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0: Essa aqui é clássico, né? Ó. Mas é clássico do fundo do baú.
1: Essa, se não tocar nos flashbacks, eu nunca mais vou, cara. Tem que tocar todas as noites, né?
0: Olá, quero mandar um boa noite, tudo bem? Tô confirmando a audiência, Jussemar Colasso de São Lourenço. Um abraço e uma boa noite. Também que tá aqui, ó, boa noite. É a Beni Moreira que tá aqui, é participar do sorteio. Benedito Santos. É, né? Não tem o que fazer, né? Oi, boa noite, estou ouvindo vocês e gostaria

0: Querido, pode participar do sorteio, é a Sônia Santana Fernandes. Um abração também, está participando do sorteio da caixinha de cerveja. Quem também está aqui, boa noite, estamos curtindo o Radar do Rock, coloca no sorteio. É o...
1: Pai!
0: Mas olha só!
1: O cartinha Patrick!
0: Quem que é Patrick?
1: É por causa daquela ação de Natal lá que... Agora que eu vi que eu tava falando hoje no microfone. Uhum. É por causa daquela ação de Natal, que ele ia adotar uma cartinha, e ele adotou a cartinha do Patrick. Daí parece que foi só...
0: Eu fiquei lindo ali, cartinho Patrick, né?
1: Pedro.
0: Boa noite, estou na escuta, quero ganhar a caixa de cerveja. Sou a Eliane Tinfeld. Que nome bonito, né?
1: Tinfeld.
0: Boa noite, meu amigo, tudo bem com você? Quero ouvir a música AC/DC Back in Black. Grande abraço, Cristiano Souza. Mas esse bicho é gente boa. Apareceu que na rádio esses tempos aí, ele que foi o ganhador da caixinha de cerveja da semana passada. E apareceu aí. Gente boa demais, conhece? O Bolacho conhece, né, Bolacho?
2: Conheço.
0: Oi?
3: Conheço.
0: O Bolacho, acho que esqueceu que tá no rádio, né? A gente fala assim: e aí, Bolacho, conhece? Ele faz assim, ó.
1: Ele assina com a cabeça.
0: Olá, Bolacho, quem que tá na sintonia também, ó?
3: Aí, ô, Nego Cid, Salete, ô, grande, um forte abraço pra vocês, ó. Parabéns pela preferência de sintonia.
1: Uhum. Ele tá entrando no clima, hein?
0: Oi, aqui é a Cristiane da Colônia Lagoa, e tô na escuta também, tá concorrendo a caixinha de cerveja. Boa noite, Felipe, do programa Radar do Rock. Eu sou o Gerson Ferreira, do Faxinal dos Ilhéus, e quero concorrer ao sorteio da caixinha de cerveja, mas também tá concorrendo.
1: Valeu,
0: e
1: hoje, Gerson.
0: E hoje é um patrocínio do Nicolas Pereira, né? A caixinha de cerveja.
1: É.
0: Ó, quem também tá aqui é Kathleen Lima, e quer concorrer à caixinha de cerveja.
1: Mas é de glacial.
0: O quê?
1: Mas é de glacial.
0: Uma caixinha de cerveja da Gitz, né?
3: Tá bom.
1: Gitz.
0: Aquela que é... Que é 2 reais a caixinha de cerveja, né?
1: Colônia.

0: Mas essa guitarra cantou, né?
1: Tá igual bolacha.
0: Hã?
1: Tá igual bolacha respondendo com a cabeça do Nelson. Peguei o costuminho.
0: Diz quem gravou esse áudio que foi o Bolacha, né, Bolacha?
2: É.
0: Tá canhado, tá canhado hoje, né? Tá com vergonha. E bom, queria saber hoje. Você fala dos projetos, tudo, mas eu queria. Além da música, você também é professor, né?
1: Isso, aham.

0: Todo mundo quieto aqui.
1: Bom, achei que você ia cumprimentar. Tá. Eu fiquei esperando.
0: É, eu queria que você falasse sobre o teu projeto sobre dar aulas de violão de graça, é isso mesmo?
1: Isso, uhum. Então, na verdade, esse projeto ele surge bem antes, né? Então, na verdade, assim, esses dois últimos anos foram anos muito difíceis, assim, pra mim, sabe? E eu acabei, assim, me deparando com bastante situações ruins e por um certo período eu até perdi, digamos assim, uma certa fé nas pessoas, sabe? Uhum. Então, eu via muita gente, por exemplo...

0: Eu sei uma pessoa que roubou dinheiro da igreja e daí tá postando foto de projeto de música autoral católica, sabe? Então isso é uma coisa que por muito tempo me revoltou muito, sabe? E eu queria fazer um projeto social assim, mas eu não queria fazer algo, digamos assim, para aparecer, né? E eu até tava conversando com um amigo Gabriel e ele falou assim, cara, no final das contas só tem uma pessoa que vai saber se você tá fazendo isso pra aparecer ou tá fazendo pra... pelo bem dos outros. E essa pessoa é você, cara. Quando você deitar a cabeça no
1: Sou eu?
0: travesseiro... Não. Você é verbo, né? Primeira pessoa do singular, né? Então, assim, quando você deitar a
1: Legal.
0: cabeça no travesseiro, é só você vai saber se você tá fazendo isso pra se aparecer ou pra fazer o bem, né?
1: É
0: Então, eu
1: aquela
0: tava...
1: coisa, consciência limpa, né?
0: Isso, exatamente. Já diria o Chaves, né? O que importa é ter a consciência limpa, né? E eu pensei em um monte de ideias, assim. E a minha primeira ideia, eu queria fazer alguma coisa pro Natal, sabe? Então eu queria ou arrecadar doce ou brinquedo para as crianças, né? Mas eu pensei, cara, e se eu meto a cara lá e eu arrecado 17,50, sabe? Não vai resolver muita coisa, né? E eu penso muito assim, sabe? Então, eu como eu trabalho com marcenaria, um trabalho muito manual, né? Então você acaba ficando com a mente livre, né? Então eu penso muito, né? E nessa de pensar muito, um dia eu falei, cara, e se eu fizesse um projeto de aulas de graça, né? Então, eu por muito tempo trabalhei com uma empresa, né? E essa empresa não era uma empresa séria, né? Na verdade, o fundador dessa empresa era um vigarista, assim, sabe? Então, eu dei aula em turmas, né? Lá no Lajeado, na Divisa, no próprio São João Triunfo. E teve muitos alunos que foram, assim, vou usar o termo lesado, sabe? Então, teve aluno que pagou o curso num... E o curso que terminou antes, teve aluno que pagou a apostila e não recebeu, né?
1: Mas isso não partia de você.
0: Não, eu era um funcionário, né? Só que teve, por exemplo, um teclado que foi pego da igreja para essa empresa arrumar, né? O dono da empresa arrumar. E ele pegou o dinheiro de entrada e nunca arrumou o teclado. E o dinheiro não devolveu para a igreja até hoje, sabe? Então, apesar de não ter sido uma atitude minha, eu queria poder fazer algo por essas pessoas. Então, por exemplo, eu quando dava aula, eu via como a música tinha um significado muito importante na vida das pessoas. E eu não queria que esses alunos tivessem uma primeira impressão ruim da música. Então, por exemplo, se você é um professor ruim de... Vamos usar o exemplo de matemática. Se você é um professor ruim de matemática, o seu aluno vai odiar matemática pro resto da vida. Então, a música a gente vê como uma coisa tão importante, tão... Digamos assim, vital para as pessoas, né? E eu não queria que esses alunos tivessem essa impressão ruim, sabe? Então, por exemplo, teve uma aluna minha de teclado que um dia ela falou assim para mim: ó, eu nem ia para aula porque eu tava mal da depressão hoje, eu nem levantei da cama, mas eu lembrei que tinha aula com você e eu fui.
1: Não tem preço
0: Então,
1: isso, né?
0: não, cara, então, tipo, eu perdi o Pablo para depressão, o Pablo foi um irmão para mim, sabe? Então. A gente que tem um contato muito próximo, a gente vê o poder que tem a música, né? Eu dava aula de violão para um aluno, um senhor já de idade, e ele não faltava nenhuma aula, assim, sabe? Ele tinha muita dificuldade, assim, mas dava para ver que era uma terapia para ele, assim, cara. E eu lembro que teve uma aula que ele faltou, e na outra aula que ele foi, ele falou: ó, Nicolas, desculpa, eu não fui pra aula, mas a minha menina faleceu, cara. Menina de 16 anos, faleceu de câncer, cara. E, cara. Ele tava vivendo o pior momento da vida dele e na aula ele deu risada, se divertiu. Então, cara, você vê como uma simples aula de violão tem o poder de transformar o dia e propriamente a vida de uma pessoa, né? Então, pegar, por exemplo, esses alunos que tiveram experiências tão ruins, cara, e eles desistirem da música, que é algo tão bonito, tão importante por causa de uma assim, vergonhice de um terceiro, sabe? Então, eu queria proporcionar isso para as pessoas. Então, eu abri esse projeto, a gente ainda não começou. Então, quem tiver interesse, quiser chamar lá no meu Instagram, a princípio vão ser aulas de violão, mas eu quero poder evoluir esse projeto além, trazer aula de guitarra, trazer aula de teclado, achar gente que queira dar aula junto, por que não trazer aula de dança, por que não dar aula de canto, sabe? Então, eu quero poder utilizar esse projeto de, digamos assim, de gatilho para outras ações maiores. Até inclusive uns dias atrás, as minhas tias mandaram isso pra mim: ó, tem uma vizinha aqui que a filha dela tá com um problema bem grave de saúde e tal. Ela queria arrecadar fundos. E eu pensei, cara, por que não reunir? Cara, a gente conhece todos

0: músicos aqui de São Mateus. Por que não reunir a galera e fazer um festival de talentos? Cara, cobra 15 reais.
1: Isso, né?
0: Cara, cobra 15 reais o ingresso. Cara, se for 100 pessoas é R$1.500. Se for 200 é 3 mil, sabe? Então, por que não? Sabe?
1: E tem um porquê disso, né? Não é tipo que nem você falou. Não tá querendo ganhar dinheiro, se não, aproveitar, claro, de alguém, não, né? Tem o porquê disso tudo, né?
0: E eu vejo, cara, porque uma coisa que me incomoda muito é que eu vejo que... Cara, se você abrir o teu Instagram e for ver um vídeo e abrir os comentários, a galera vai estar brigando, se matando por burrice. Uma vez eu vi um vídeo, era um áudio, já viu aquele áudio do que tá tipo um monte de latinha de Heineken, tem uma lata de vinagre, tem uma garrafa de vinagre que é a Heineken, não sei o quê. E daí o cara fala assim, piazada, essa cerveja é boa, mas a latinha é long neck. A garrafa pret não presta, é azeda e tal. E cara, o intuito do era vinagre?
1: Vinagre.
0: Viu? E o intuito do vídeo era um áudio. Só que de fundo tava um vídeo do cara cortando carne. E cara, eu fui ver os comentários, porque às vezes a galera comenta umas coisas engraçadas. E cara, a galera tava brigando por causa do jeito do cara do vídeo cortar carne. Ah, porque você tá cortando contra a fibra. Ah, fique quieto que você não entende nada. Aí, você é um idiota. Uhum. Cara, por uma coisa tão... Então, nessa mesma linha, eu gosto muito de ver os comentários, assim, e não deveria, né? Mas eu lembro que um dia eu vi um vídeo lá, assim, de um cara que tava passando por uma situação, né? Tinha aquela síndrome dos ossos de vidro, sabe? Enfim, e um cara comentou assim, ó... Eu preciso de R$14 pra comprar ovo pra meu filho comer amanhã. E um cara respondeu assim, me dizem quem você votou, daí eu vejo se eu sinto dó ou não. Então, cara, as pessoas estão colocando todos os valores de trás pra frente, sabe? Uhum. E daí você vai ver, tipo, o perfil desse cara que comentou isso, ele vai estar lá, ai, Jesus é o caminho, a verdade e a vida. Então, exatamente. Tipo, não menosprezando nem julgando a religião de ninguém. Só que, cara, a gente vê muita gente postando, ai, que eu vou na igreja, ai, que eu acordo 3 horas da manhã pra rezar o terço do padre, ah, que eu vou isso, ah, que eu sei o quê. E daí, cara, a primeira pessoa que tá pedindo ajuda, você menospreza, trata ela como lixo, como menor, todo mundo querendo ser o dono razão, todo mundo superior, e ninguém toma atitude, sabe?
1: E o intuito desse projeto é mostrar...
0: Exatamente, cara. Então, até um sonho meu, já bem distante, né, de criar um instituto, né, o Instituto Pablo Juan, que foi uma ideia, até inclusive de um outro amigo meu, queria mandar um abraço pro Álvaro, que teve a ideia desse nome, né, então, desde que o Pablo foi uma pessoa muito importante na minha vida pessoal e na minha carreira, né, então eu sempre tive pra mim que eu devia levar adiante o que ele começou, sabe, então... Assim como ele me mostrou que a música pode ser algo grandioso, eu quero mostrar para as pessoas que a música pode ser algo grandioso, sabe? Então, eu quero levar adiante essas ideias, essa paixão que ele tinha para a música, que a música foi algo que segurou ele aqui por muito tempo, sabe?
1: Sim.
0: Então, eu quero usar isso de gatilho. Cara, por que não usar a música para propagar o bem? Porque nem eu falei, por que não fazer um festival de talentos? Cara, reunir a galera, passar a tarde, se divertir, cantar música e... Por que não arrecadar valor para uma pessoa que está precisando? Arrecadar alimento, sabe? Então, é um projeto de formiguinha, né? Trabalho de formiguinha, né?
1: De pouco em pouco.
0: Mas eu quero levar isso adiante. E até essa fala aqui, algo que eu ia falar na primeira reunião que eu teria da aula, né?
1: Uhum.
0: Até a gente ia ter essa reunião semana, acho que retrasada, mas por conta da chuva, a gente não pôde. Mas até foi bom, porque daí eu vim aqui, eu pude falar para mais pessoas ouvirem. Então, quem tiver interesse de aprender violão de maneira gratuita, pode entrar em contato com você pela rádio, pelo meu Instagram, Nicolas Guerra Músico.
1: Pode mandar aqui mensagem pra rádio.
0: Pode mandar
1: também.
0: Enfim, achar a gente é fácil, né? E, cara, vamos usar isso de corrente, cara. Tipo, eu sozinho faço muito pouco, sabe? Mas e tipo, cara, se eu abrir o grupo aqui, tem 80 pessoas, cara. E se dessas 80 pessoas, esses 80 alunos, um fazer um projeto como esse? Já é mais um.
1: Sim.
0: E se nesse projeto dele mais dois se interessarem, cara? Então...
1: E assim vai crescendo, né?
0: Cara, a gente vive a nossa vida e a gente não leva nada. A gente tá aqui, a gente vem sem nada, corre pra conquistar as coisas e não leva nada. E, cara, a vida é difícil pra muitas pessoas, só que, cara, às vezes eu penso... Se pra gente já é difícil, cara, imagine para as pessoas que estão passando fome e sendo humilhadas por isso. Então, não custa, cara, a gente fazer esse tipo de coisa, sabe? Então, essa é uma ideia que eu quero levar adiante, sabe?
1: E no próximo bloco eu quero que você toque uma música em homenagem ao Pablo. Pode ser?
0: Com certeza, vai ser um mal.

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0: É, e agora falando sobre as tuas músicas autorais.
2: Isso.
0: É, você escreve muito, né? E uma coisa que eu admiro em você é que você é um cara que tem facilidade em fazer música.
2: É, na verdade, eu comecei com isso de música autoral desde criança, né, cara? Então, eu, quando era criança, já pegava, já escrevia no papelzinho e tudo. E é uma coisa que a gente vai amadurecendo, né? É o que eu tava comentando com você agora no off aqui, né? As primeiras músicas é algo simples, algo ingênuo, e a gente vai pegando experiências da vida e acontecimentos e vai agregando, né?
3: Ué, uma pergunta que, tipo, é... Por exemplo, quando você vai compor a música, você escreve pra depois pôr a melodia em cima, ou você já escreve?

0: com a melodia junto,
1: assim, não, ela produção. Geralmente vem pronta. Então, na verdade, a grande questão é que, tipo, se você parar pra escrever uma música, ela até pode sair, mas não vai ser, eu pelo menos, o meu modo de compor, eu acho que não sai algo verdadeiro. Então, a grande maioria, ou praticamente todas as músicas que eu fiz, veio de alguma ideia. Então, por exemplo, tava tomando banho e me veio uma frase com uma melodia. E daí, a partir dela, o resto vem, parece que natural, sabe?
0: Uhum.
1: E o curioso é que geralmente é de madrugada que acontece isso, cara. Então, eu tenho um grupo meu aqui no WhatsApp que é escrito músicas. Então, tudo que eu tenho de ideia, eu vou mandando. Se eu vou usar ou não, eu mando lá, sabe?
0: Eu acho que na madrugada é o melhor horário pra você compor, né, cara? Você tá tudo quietinho, você desligado, ele tá focado só naquilo, né?
1: Quase como se a mente da gente funcionasse em outra frequência, né? Então, se você for ver os áudios do grupo lá, tudo tipo eu cantando com a voz sonolenta, né? Porque tá com sono em madrugada compondo.
0: Eu nunca compus, né? Já escrevi poesia, esse tipo de coisa, já escrevi, entendeu? Redação, fazia muito pro pessoal que tava na fazendo faculdade, pediu pra fazer redação, porque a redação é crucial na faculdade. Então eu fazia redação pras pessoas e tudo. Mas tudo na madrugada, porque é, né, aquele silêncio, tá ligado? Tipo, só você e você mesmo.
1: Isso.
0: Então eu consegui escrever pra caralho.
2: Eu nunca tentei. Nunca tentei escrever de madrugada, mas vou tentar. Só por causa desse negócio de ser só você e você, me chamou atenção essa frase.
1: Talvez um costume, né? Mas como eu falei, a maioria das músicas, ou praticamente todas elas, é uma ideia que vem do nada e acabou evoluindo ela, né?
2: Você falou que tá com uma música nova. Podia tocar aqui pra gente?
1: Tocar um trechinho, então. Essa aqui é uma música que fala sobre arrependimento, se você cometeu um erro e se arrepende.
2: O Bolacha identificou.

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1: E que música, pra mim, foi a melhor música que você já compôs. E em especial, porque a letra me identifiquei tanto assim que eu tô assustado, sabe? Então, antes da gente voltar pro papo, queria te mostrar uma música do Reação em Cadeia.
2: Grande Reação em Cadeia, cara.
1: Presta atenção na letra.

0: caixinha de cerveja, sim. Que mandou mensagem aqui também. É, boa noite, João Pedro Stepinhac, da Água Branca. Um abraço, tá concorrendo também a caixinha de cerveja. Ó, tem áudio hoje aqui também, vamos ver.
1: Fala, meu amigo Filipão, como é que você tá aí, rapaz? Só. Tudo tranquilo? Tô falando aqui direto da capital do estado. E aqui comemorar o aniversário da minha filha, Ana Júlia.
0: Um parabéns pra ela.
1: Uma carne aqui escutando o programa do Radar do Rock.
0: Mas que maravilha.
1: E estamos aqui, a minha baixinha tá aqui do lado.
2: Abraço, Felipe, tudo de bom.
1: Estamos aqui, Piazão. Um grande abraço pra vocês. Manda um abração pra todo o povo de São Mateus do Sul e região que estão ouvindo o Radar do Rock aí. Beleza, gurizinho? Um abração.
0: Mas aí sim, um abraço, meu amigo. Conhece o João Ferreira? É, e a filha dele é a Ana Júlia.
3: Você,
0: né,
3: viu, teve a Ana Júlia especial pra filha dele, então, então feliz aniversário e parabéns.
0: A gente podia fazer o refrão da Ana Júlia aqui.
3: Podia.
0: E agora vai pra Ana Júlia aqui, então.
3: Vamos lá, então, deixa eu pegar o violão aqui.
0: Só pegar a viola aqui.
3: Eu vou fazer em Mi maior pra você. Que hoje eu fiz em Ré, né?
0: Não sei.
3: É. É que o original é Mi bemol, né? Mas a gente toca em Mi.
0: Vamos lá. Ó, João, então vai lá pra tua filha lá. Sou.

0: Mas olha só. Especialmente pra Curitiba e pra Ana Júlia, que está de aniversário. Um beijão.
1: Queria mandar um abraço também ali pro meu querido amigo Agnaldo do Prado, que tá na escuta. Valeu, meu amigo. Um abração aí pro Agnaldo, pra tia Zeni, lá pro Gabriel e pra Camille. Um abração pra vocês aí.
0: Quem também foi o quem tá concorrendo aqui na nossa caixinha de cerveja é o meu grande amigo Gabriel Nadone, né, que tá na escuta do Radar do Rock aqui.

0: Eu queria saber qual que são suas inspirações. Eu queria que você contasse dessa música aqui em específico, porque foi algo que, nossa, tocou em mim. Eu ia falar tocou dentro de mim, mas melhor não. Tocou
1: pra lá, né?
0: Ó, tem pedido de música aqui, ó. Toca Camila.
1: Ah. Olha só, um abraço pra tia Geralda. Um abração aí.
0: Qual foi a inspiração dessa música? Como que é o nome? Conta sobre ela aí.
1: Então, né, essa música, ela se chama Sua Culpa, né? E, na verdade, grande parte das músicas que eu componho, eu acabo tirando ideia de algum lugar, né? Então, eu tenho uma música do Les Jolly. Eu até nem sei o nome dela, porque ela não é um nome curto. Ela é uma frase enorme, assim, sabe? É, you don't follow me, but I... La, la, la, la, la. Uma coisa bem... bem comprida, assim, o nome da... E todas as músicas desse cara aí são... São nomes compridos das músicas, né? E nisso... É, essa música, ela fala nesse sentido de... de deixar alguém pra trás e se arrepender depois, né? Então, ele fala no... No refrão, mais ou menos, eu espero que um dia ele te leve pra passear e que ele passe pela minha rua. E algo em seu estômago revire antes do seu coração bater. Eu espero que ele segure sua mão e você tenha que fingir um sorriso, porque você sabe que a última vez que alguém fez isso lá, isso realmente foi verdadeiro. Eu espero que ele ligue. Eu espero que ele ligue o rádio e que toque uma música minha. E que ele cante sem nem saber o que significa. Enquanto você se engasga com as memórias de você e eu espero que você pegue o seu telefone à noite e pelo menos tente procurar o meu nome. Mas, então, foi mais ou menos nessa ideia, sabe? E do que não falei, essa realmente foi uma música que eu tive a primeira frase dela quando eu fui tomar banho. E eu fiquei nesse pensamento que veio, alguma coisa cor dos seus olhos... E, se ele realmente tem a cor dos seus olhos. Inclusive, Felipe, hoje eu tava assistindo Harry Potter e as Relíquias da Morte, parte 2, e lembrei que você é um grandíssimo fã, né? E eles falam, né?
0: Sou mesmo. Eles até hoje apaixonado pela Hermione Granger.
1: É. E eles falam o tempo todo, né? Você tem os olhos da sua mãe, né? Só uma curiosidade do que coincidiu, Harry Potter, né? Isso, aham. E de me ver essa frase do... Ele realmente tem a cor dos seus olhos... E essa foi a primeira...

0: primeira frase. E a partir dela fui evoluindo e que nem eu falei, depois que tem a primeira frase, o resto parece que é natural, sabe?
1: Aí vem vindo, né?
0: Vem e vai acontecendo. Então, tipo, eu geralmente quando eu faço a primeira parte assim e o refrão. E eu tenho dificuldade de fazer a segunda parte. Então, eu geralmente faço a primeira parte e refrão, vou dormir. Daí depois eu vejo uma frase que solta ali, que encaixe uma palavra que rime melhor, enfim,
1: E
0: assim.
1: volta lá, pega a caneta de novo.
0: E daí é mais, digamos assim, o bruto sai rápido, depois é
1: É o
0: o
1: acabamento.
0: acabamento, o polimento, né?
1: E é interessante você ver, tipo, as músicas sendo compostas hoje, assim, com esse conteúdo, né, cara? Porque hoje você vê as músicas não tem mais conteúdo, né, cara?
0: É aquilo que a gente
1: Tem
0: falou da última vez aqui, né? Que a música se tornou muito mais comercial que
1: comercial,
0: cultural, né?
1: entendeu? Hoje, para você, uma música que tenha conteúdo é muito difícil, né?
0: E geralmente quem faz música nesse sentido tem que se contentar que a base de ouvintes vai ser limitada, né? Vai
1: Limitado,
0: ser
1: exatamente.
0: vai virar underground, né?
1: É como eu sempre falo, quando você faz um evento de rock, por exemplo, aqui em São Mateus, você vai fazer um evento de rock aqui, um encontro aí, você não vai esperar 1 milhão de pessoas.
0: Não, você não vai esperar a quantia do Agrossamas.
1: Porque
0: Nunca.
1: o público do rock
0: Limitado?
1: ele é fiel, mas ele é limitado, entendeu? Não tem aquela nação inteira, né?
0: Isso,
1: Entendeu? É mais ou menos assim, né, cara?
0: Que achou, Bolachão? Se inspirou agora, né?
1: Já
0: Como
1: para
0: falou
1: um
0: aí.
1: por
0: Falou.
1: exemplo, como é que nós podia falar para esses caras que cantam agora, esse sertanejo aí? Você vê uma dupla que vem gente até lá do Iraque para ver os caras, né? Entendeu? Mas o
0: É bem
1: rock é
0: isso.
1: assim, né, cara? Tipo, ele tem a galerinha dele. Só que é fiel, né? Os caras
0: Eu
1: tem
0: acho
1: uma.
0: que
1: E uma coisa que eu
0: a.
1: gosto do rock é isso. Não é todo mundo, mas quem escuta gosta, né?
2: Tem roqueiro aí de quase 90 anos, né, cara?
0: Eu acho que a música ela conversa com as pessoas, né? Então, fala assim: ah, o que que você. Por que que você gosta mais de metal? Por que você gosta mais de rock? Eu acho que a roupagem das letras de rock, de metal, elas conversam muito mais com o que eu quero ouvir do
1: Exatamente.
0: que outros estilos, né? Então, por exemplo, esse estilo que eu toquei agora, né? Aqui eu toquei acústico e tal, mas a ideia é fazer algo mais voltado pro metal, pro rock, né? Gravado. E, por exemplo, esse conteúdo, essa densidade de letra, eu não, por exemplo, eu não conseguiria compor em um pagode, por exemplo. Eu acho bacana, eu gosto de pagode, mas não converso com o que eu quero dizer, sabe?
1: Exatamente.
2: Pagode é mais difícil, né?
0: Porque pagode é alegria, né?
2: Não dá pra.
0: Aliás, fala muito. Eu tenho uma curiosidade, fala muito sobre samba e pagode, né? Samba é o estilo, pagode é a festa onde se toca samba, né? Já ouviu falar?
2: Como?
0: Eu pelo menos ouvi uma vez, né? Que samba é o estilo musical e pagode é o nome da festa onde se toca samba.
2: Não
0: Por
2: sabia
0: exemplo, o
2: disso.
0: bailão onde se toca música gaúcha, o pagode é onde se toca samba.
2: Não, que legal.
0: Por causa daquela piada lá do. Por que que o Zeca Pagodinho só toca samba e o Exalta Samba só toca pagode, né?
2: Por quê, Bolacha?
1: Porque é que nem ele falou ali.
2: E pro último bloco, você tem alguma música especial que você tem na tua vida, assim?
0: Tenho, com certeza. Então, inclusive aqui eu respondi da pergunta lá. A minha música favorita se chama Minha Vida. E ela foi a autoria do Pablo, que foi, como eu mencionei, um irmão pra mim, né?
2: Então no próximo bloco quero que você abra tocando ela. Pode
0: Com
2: ser?
0: nossa, uma honra, um prazer.
2: E aqui, ó, o João fazendo inveja pra nós, não?
0: E o convite? E a localização?
2: Faltou convite e dizer onde que é, né, João?
0: Olha, tá digitando, ele vai mandar a localização, ó.
2: Ah, vamos ver, vamos ver.
0: Tesada vai fazer um cachorro no sorteio
2: Vou soltar o áudio
0: aí.
2: dele de novo aqui, ó.
3: Fala, meu amigo Filipão, como é que você tá aí, rapaz? Tudo tranquilo? Tô falando aqui direto da capital do estado. Vim aqui
2: Ah, é
3: comemorar o
2: Curitiba,
3: aniversário
2: né? Ah, é Curitiba. Não vai dar tempo de nós ir comer hoje,
3: da
2: então.
3: minha filha, na Júlia. Estamos comendo uma carne aqui, escutando o programa do Radar do Rock.
0: Se ataquei uma pra
3: Daí,
0: Curitiba comer
3: estamos
0: churrasco,
3: aqui, a minha
0: então.
3: baixinha tá aqui do lado.
4: Abraço, Felipe, tudo de bom.
3: Tamo aqui, Piazão. Um grande abraço para vocês. Manda um abração para todo o povão de São Mateus do Sul e região que estão ouvindo o Radar do Rock aí. Beleza,
2: Mas olha
3: gurizinho? Um
2: só.
3: abração.
2: E tem um. Chegou um cara aqui, ó. Você vai conhecer, Bolacha.
5: Fala, meu amigo Felipe.
2: Aí, ó.
5: Fala, meu
0: Irmão do
5: amigo
0: Bolacha.
5: Bolacha. Hoje tô com a mãe aqui no carro aí, você comporta aí, piazada. Opa, estou com o meu piazinho, o Juninho aí, vamos que vamos dele. Ih, ui, acabou de embora.

0: Adoro esse da radar do rock aí. Toque uma do Minha prima arranjou um namorado.
1: Doutor, o nome sempre dela, nessa aí.
0: Ela diz que é um pão.
2: Abração aí, Guja. Abraço, o Guja sempre pede essa música, né, Bolacha?
1: Ele sempre pede essa música aí e até agora não saiu ainda, mas vai sair uma hora dessa.
2: Pode deixar que vai sair sim.
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2: Quem tem cultura tem tudo. Vamos agora com Nenhum de Nós.
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2: E pra quem pediu, não é ao vivo, mas é o próprio Nenhum de Nós. Camila.

0: essa música eu quero oferecer lá pra minha mãe e pro meu pai que estão ouvindo. Meu pai já mandou que segue o líder, mas hoje eu almocei com meu pai e foi muito bom. É muito bom passar esses momentos com a família, né, Bolacha?
1: Tem que aproveitar, quando a gente tem os pais da gente por perto, tem que aproveitar.
0: É igual hoje eu fui lá, você tava tomando café com a avó, né?
1: Tá.
0: Coisa boa, né?
1: Domingo já é separado só pra mãe mesmo.
0: É, eu já aproveitei e já tomei um café junto com ela, né?
1: Sábado pras minhas filhas e domingo pra minha mãe,
0: entendeu? Coisa boa, né?
1: É. Coisa boa.

0: Aqui é a bolacha, o que o Guja mandou pra gente, ó.
1: Mandou aí, meus amigos, escutando aí. Família nessa vida é tudo. Verdade. Quem defende você e quem quer você por perto é sempre a família nossa. Amamos todo mundo aí. Vamos que vamos, dele querer.
0: Ele quer dele, Guja.
1: E o Guja de novo nessa loucura aí. Esses show aí. Esses rock louco aí.
0: Maravilha, né? Mas é gente boa esse Guja, né?
2: Esse Guja é mais louco que o Batman.
0: E o Nicolas tinha uma música pra tocar pra gente aqui, né?
3: Isso.
0: Como que ela se chama?
3: Então essa música se chama Minha Vida, ela foi uma autoria do Pablo Roque, foi um grande irmão nessa vida pra mim. É, tamo com uma corda a menos, né? Acabou de dar uma imprevistinha, arrebentou uma corda, mas vamos lá.
0: Vamos lá.

0: bonito, cara. Que letra bonita, né?
1: Linda, cara.
0: Puxa, essa é a tua música favorita, então?
1: Isso, aham.
0: O que você achou, Bolacha?
2: Bonita mesmo. Muito bem feitinha.
0: Cara, e mais uma vez quero agradecer, né? É, você sabe a admiração que eu tenho por você, né? Te admiro tanto musicalmente como pessoa, assim, sabe? É...
1: Toda chega vez... a faltar palavras. Né?
0: Mas no sentido, assim, que a gente é amigo de longa data e basicamente todas os perrengues, os amores...
1: Todas as vivências,
0: todas,
1: né?
0: Todas as vivências, a gente tava junto.
1: Tava.
0: Sempre naquela hora que precisava de alguém pra conversar, a gente conversava. Então, pra mim é uma satisfação muito grande, sabe? Ter você aqui no meu programa, sabe?
1: Não, é pra mim inexplicável, cara. Então, como você falou, a gente que é amigo de longa data, cara, eu sempre vi o quanto que você tem esse amor pela música e por todo esse universo, e ver aonde você chegou é muito, muito gratificante pra gente que viu de fora, né? Então, cara, eu não tenho nem como agradecer, cara. Aonde você vai, você fala de mim, você me indica. Então, eu devo muito a você, cara. E sabe que é recíproco, né?
0: Sabe, é que você mora aqui, ó. Não dá pro pessoal que tá no rádio não vai conseguir ver, mas vou te dar um abraço agora.
2: E aí, então, agradecer o Nicolas Guerra pela participação aí com nós. Obrigado pela parceria. E agradecer o pessoal que tá na escuta, ó. Obrigadão mesmo. Esperamos vocês domingo que vem aí pra de novo mais 2 horas do puro e bom rock and roll. Até mais, moçada. Falou.
0: Tá ficando treinado, né?
1: Não, é muito, muito gratificante ter você dessa vez, né, Bolacha? A última vez que eu tava aqui, você não tava presente e fez falta.
2: É, hoje tamo aí.
1: Um prazerzão aí, obrigado pelo convite.
2: Valeu mesmo, Deus.
1: E sempre que convidar, a gente vai estar aí, né, cara?
0: Apesar que hoje ficou meio acanhadão, né?
1: Ele tava envergonhado.
0: Tava envergonhado,
1: ele tava acanhado.
2: Tem uns dias que a gente tá com um pouco de vergonha, né? E sempre é bom ter um pouco de vergonha.
1: Mas não muito.
0: O Bolacha, assim, é que agora ele tá ação e não vai falar. Mas ele admira muito você, porque todas as vezes que nós fomos ver tocar, ele não parava
1: tava
0: de falar. Não parava de falar.
1: Um prazer, Bolacha. Sabe que é uma admiração muito grande que eu tenho por você, cara.
2: Mas tamo aí.
1: Isso aí, tamo junto.
0: E eu vou agradecer o Bolacha aqui, que tá todo domingo aqui do meu lado, meu parceiro.
1: Tamo junto. Aonde tá o Batman, tá o Robin, né?
2: É. Tamo aí.
0: Você é o Batman ou você é o Robin?
2: Mas agora depende do ponto de vista de cada um, né, cara?
1: Depende de quem chama.
2: É, mano. Tamo aí, né, cara? Todo domingo aí, tamo aí. Dando uns parpitos pra galera aí. Beleza?
0: E eu desligo meus microfones por aqui. Agradeço novamente, Nicolas. Sabe que é um prazer.
1: Tamo junto, né? Prazer sempre, é sempre.
0: Sempre
1: meu.
0: Que você quiser vir, sinta-se convidado.
1: E venho mesmo.
0: Mas,
1: é sempre um prazer, tá?
0: Por mim, se quiser vir todo domingo fazer companhia pra gente, que pode vir.
1: Ficar fixo no programa.
0: Bolachão, uma boa noite.
2: Boa noite pra tudo nós aí. Deus abençoe todo mundo. Bom feriado com bastante responsabilidade, moçada. Até domingo que vem.
0: E eu deixo um boa noite aqui. Me chamo Felipe Silva Burzinski, né? E pra quem ainda não anotou e tá só ouvindo, o novo WhatsApp da Cultura Sul é o 42998365173. Com uma felicidade de encerrar mais um Radar do Rock por aqui. Desligo meus microfones e deixo aqui, né, a nossa belíssima São Mateus com a Selma, que vai agora com playlist. São Mateus agora 20 graus e fiquem com mais um playlist. Até mais, até domingo que vem com mais um Radar do Rock.